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0: duas horas.
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é maravilhoso quando nós entramos em palco e vemos as pessoas sentadas à espera do momento em que nós começamos. Para mim é a sensação mais gratificante de todo o concerto. Portanto, venham, gosto de sorrir e de cantar para as pessoas e gosto de conhecer pessoas novas. E gosto de pessoas.

3 horas. 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

Eu acho que é importante descentralizar e levar os concertos também aos pequenos meios, e isso é uma ideia que me apraz muito, muito mesmo. E tomara que muitas outras câmaras municipais adotem esta forma de estar na cultura, porque é muito importante. Não são só as pessoas dos grandes centros que têm direito a ver coisas bonitas a acontecer, não é?

0: 4 horas.
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Através das redes sociais, no Facebook, no Instagram, a Viviane Artist, também no YouTube. Pronto, podem ver lá os meus vídeos, ir acompanhando os meus concertos e mandar-me também algumas mensagens. Eu tento sempre responder e vou divulgando assim as coisas que eu vou fazendo.

música apareceu na minha vida assim um pouco derrompante, mas quando apareceu, apareceu de uma forma muito impactante. Portimão e o Algarve tiveram um peso muito grande nesta minha decisão. Eu em 1995-96, foi quando estava com uma idade à volta dos 19, 20 anos, e estava naquele momento a decidir basicamente o que queria fazer com a minha vida profissional. Então estava um pouco cansado de Lisboa e fui viver para o Algarve, onde havia um circuito de música ao vivo muito grande, principalmente naqueles 3, 4 meses mais próximos do verão. Então foi quando eu comecei a levar a música mais a sério

0: 5 horas.
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0: quem tramou o amor, João?
1: Eu acho que o amor é que é tramado, para não dizer outra palavra, que era o que o Miguel Esteves Cardoso dizia, não é? Eu acho que é o próprio amor que é tramado e que nos desconcerta, não é? Porque o amor acho que tem ali um bocadinho de efeito bumerangue. E para o bem e para o mal, aquilo que nós lançamos às vezes vem, temos o retorno, não é? Foi um bocadinho a base da escrita dessa canção. Sem rancores, o amor é algo de espetacular e é aproveitar e viver-o ao máximo, acho eu.

Eu adoro essas experiências de fazer coisas diferentes com pessoas diferentes e foi realmente maravilhoso cantar aquelas canções que eu adoro também. José Mário Branco, Zeca Afonso, tudo isso são canções que fazem parte da minha chegada a Portugal nos anos 80 e foi através dessas canções que eu descobri também o que era Portugal.

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Me fez amigo das rimas, das noites, das madrugadas. 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

0: 7 horas.
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0: estava a ouvir o material, que é um tema que eu escrevi muito a pensar nos meus filhotes, que são 50% portimonenses, que a mãe deles é de Portimão, ou seja, foram anos e anos aí na Pedra Mourinha, aí no restaurante dos meus ex-sogros, que era o Paladar, e por isso é uma das terras da minha vida, Portimão. Sobretudo no verão, fico horas a escolher, fico naquela barraquinha dos lados e aquela número lá embaixo.
1: Com os geladinhos tirados da máquina?
0: Exatamente.
1: Ah, também é possível isso. Maravilha, maravilha.
0: São as coisas boas da vida.

0: outra influência para além da mãe é o tio Guto. Fale-me deste tio.
1: Como é que você sabe isso?
0: Estou sempre muito bem informada, eu não revelo as minhas fontes.
1: É a primeira vez que me falam no meu tio Guto. Fantástico. Não, o meu tio Guto é mesmo a grande feira, porque foi ele que me ensinou a tocar viola e que me ofereceu o famoso livro do Eurico Cebolo, onde eu aprendi a tocar, e a minha vontade de tocar era tanta que eu precisava de ir para as carreiras para tocar viola para a praia. Eu não sabia, coisa minha, e comprei uma primeira viola que eu gostava muito, que era muito bonita, mas era uma viola de cordas de aço, que tinha uma tensão muito grande nos dedos, que eu fazia-me feridas, eu não conseguia tocar mais, mas como eu não podia deixar de tocar, punha os dedos no congelador para não sentir a dor.

criança para sentir tédio. Não precisam estar sempre a ser hiperestimuladas, não precisam estar sempre coisas a acontecer. É muito importante a criança não ter nada que fazer e treinar a sua criatividade de inventar, brincar, de inventar.

0: 8 horas.
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2: Os aeroportos de Faro e do Funchal vão reforçar as ligações diretas a Newark, em Nova Iorque, nos Estados Unidos, através da companhia aérea United Airlines. O anúncio foi feito pela Ana Vinci Airports e pela transportadora norte-americana. No caso do Algarve, a rota sazonal entre aeroporto de Faro e Newark arranca este verão com 4 frequências semanais, reforçando as ligações transatlânticas a partir da região. Já na Madeira, a ligação entre o Funchal e Newark, que foi retomada em junho de 2025, contará com 3 voos por semana nesta época de verão, representando um aumento de 19% na capacidade disponível face ao ano anterior. O Conselho Consultivo do Instrumento Territorial Integrado, Água e Ecossistemas de Paisagem, reuniu-se em Cachopo, no Conselho de Tavira, para debater estratégias de sustentabilidade ambiental e resiliência hídrica no Algarve e Alentejo. A reunião juntou representantes das CCDR do Algarve e do Alentejo, autarquias, universidades e entidades ligadas ao território e aos recursos hídricos. Segundo a organização, já foram apresentadas 13 candidaturas no Algarve e 6 no Alentejo, no âmbito dos programas regionais Algarve 2030 e Alentejo 2030. Durante o encontro foram eleitos Hélder Guerreiro, presidente da Câmara do Admira, para presidir ao Conselho Consultivo, e Afonso Nascimento, da FEDAGRI, como vice-presidente. A Federação Regional de Associações de Pais do Algarve, a FRAP Algarve, e o Agrupamento de Escolas Júlio Dantas de Lagos promovem no dia 30 de maio o Encontro Regional Algarve Edu Talks, dedicado à inclusão e ao sucesso educativo de alunos migrantes. A iniciativa decorre a partir das 9 da manhã no Cineteatro Jaime Pinto, em São Brás de Alportel, sob o tema Incluir para Integrar, Integrar para Ter Sucesso. Segundo a organização, o objetivo é promover a reflexão e a partilha de experiências num contexto de crescente diversidade cultural e linguística nas escolas do Algarve. O encontro reúne diretores de agrupamentos, professores, técnicos especializados, mediadores linguísticos e culturais, associações de pais e autarquias. A Santa Casa da Misericórdia de Albufeira assinala no domingo mais um aniversário com uma cerimónia comemorativa na Igreja Paroquial de Ferreiras, pelas 15 horas. Segundo a instituição, a celebração irá reunir utentes, colaboradores, familiares, irmãos e entidades parceiras num momento de reconhecimento do percurso histórico da Misericórdia ao serviço da comunidade ao longo de mais de 5 séculos. O programa inclui vários momentos simbólicos e de convívio com o objetivo de reforçar os valores de solidariedade, proximidade e compromisso social que orientam a sua missão. A cerimónia termina com um lanche de confraternização e o tradicional bolo de aniversário, promovendo um ambiente de celebração e partilha entre os participantes.

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Trabalho com um público que consome músicas que marcaram a geração deles. E muito em português. E dou graças a Deus por isso, não é? Porque no fundo somos nós, os intérpretes, os responsáveis pela conservação do repertório e deste património musical que os antigos nos foram deixando.

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profissional, foi ali por 2001, 2002, mas até lá tentei muito profissionalmente ser amador e amadoramente profissional. A primeira vez que cantei foi no famoso Tasco Fadista, Tasco, no melhor sentido da palavra Tasco, chamada Rede, e nos encontrávamos todos religiosamente à segunda-feira à noite. E aí foi realmente as primeiras grandes lições com o Zé Luís Nova Costa, com o Tom Luísas, com o Jaime Santos, com o Zé Almir, com o Vitor, com o Pedro Castro. E a partir daí começou tudo.

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Não somos propriamente uns especialistas, infelizmente. Nós temos no Facebook e no Instagram e temos tentado dinamizar essa presença com divulgação, por exemplo, desta entrevista. Mas, claro, há muito para poder tirar partido destas situações, porque estão connosco e nós temos de as aproveitar, porque hoje a indústria musical mudou muito e as redes sociais são uma parte fundamental deste negócio, da promoção à volta dele e tudo o que gira à volta deste meio.

0: 9 horas. 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

aprendi a tocar sozinho viola, portanto, que era para fazer as serenatas às namoradas, que era importantíssimo na altura. E depois comecei a querer algo mais, ou seja, com um amigo da escola primária, e juntos começámos, digamos, a tocar naquele mercado de bares aqui da região. Ainda não tínhamos carta de condução e eram os nossos pais que nos levavam. Portanto, e aí comecei a ter, digamos, esse contacto com este mercado que é a música ao vivo,

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cada vez que falo disto, seja onde for, vejo a importância de ter uns pais que apoiam, que amam e que acreditam acima de tudo. Por muito que discordemos ou que não nos demos com os feitios dos nossos pais, há pequenas ações durante a vida que nós, quando vamos crescendo e amadurecendo, vamos começando a perceber o amor profundo, a força que é o amor de um pai e de um filho, ou da mãe com um filho, e daquilo que eles fazem, tanto em segredo como em destaque, por nós enquanto filhos. E isso é um exemplo que eu vou levar para a vida, e se tiver um dia filhos, com certeza, quero como ter, vou passar-lhes isso e saber que estou sempre cá para eles, assim como os meus,

não sou a pessoa mais conhecida, mas aquela música tem uns streamings muito diferentes dos outros. O Nunca Mais foi um ponto de viragem, ponto final da história má, e a dizer que enquanto depender de mim, porque nós nunca sabemos o que é que vai acontecer, eu não quero e não vou permitir que volte a acontecer. Tenho sido mesmo muito bem acompanhada para saber lidar com as coisas, para não me ir abaixo como fui abaixo durante muito tempo.

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0: 10 horas.
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A Carolina Deslandes com Faia e o Gonçalo Gomes com Doce Ilusão a darem início à nossa emissão de quarta-feira, meio da semana, para 27 de maio. O café vai ficar por aqui até bem perto da 1 da tarde e vou trazer-lhe as habituais rubricas de quarta-feira. Para já seguimos em frente com a boa música, Ana Vitória e Diogo Pissarra juntos vão interpretar o tema Trevo Tu. O tempo está calor a esta hora. Já temos 27 graus a marcar nos termómetros. Há um vento que traz consigo poeiras, enfim, pólenes. Não é agradável para quem tem alergias, mas o bom tempo vai para ficar e pronto, já sabe, venha com roupas fresquinhas e de preferência de cor clara e já sabe que não se deve esquecer da garrafa d'água, é preciso hidratar.

Palmas para Luís Represas, que esteve aqui a interpretar o tema Yolanda. Vamos conhecer os principais temas que marcam a atualidade de hoje. Portugal está em alerta amarelo por causa do calor. Conselho Superior de Magistratura de pé atrás com propostas de mudança nas heranças. O governo quer criar a possibilidade de, quando existe mais que um herdeiro, qualquer um dos herdeiros possa vender os imóveis sem a concordância dos outros. Provas de 4º e 6º ano arrancam hoje. Escolas dizem-se prontas para o formato digital. Montenegro volta hoje ao Parlamento com polémica no MAI e relatório do PR sobre tempestades. Polémica Siresp, Luís Neves ansioso por ir ao Parlamento. Lenços de namorados do Minho protegidos por indicação geográfica na União Europeia. Custos no SNS aumentaram 9,1% e colocam sustentabilidade do sistema sob pressão. Buscas na sede do PSOE em Madrid. A Guardia Civil está a realizar buscas na sede do Partido Socialista Espanhol em Madrid. A informação está a ser avançada pelo El País. Reforma laboral. Luís Montenegro rejeita fetiche com propostas. Passos Coelho critica políticos postiços que são como prostitutos sem caráter. Limpeza florestal em Leiria cria excesso de madeira e ninguém a quer comprar. Na Marinha Grande, no distrito de Leiria, as limpezas dos terrenos e a remoção de árvores são uma tarefa sem fim. A área florestal no concelho é muito grande e ocupam 2/3 do território. Homem que fugiu do Tribunal de Ponte Sor ficou em prisão preventiva. O Hospital de Faro recusa admitir grávida em trabalho de parto. Novo líder do Hamas morto em ataque israelita. Vamos agora conhecer as capas dos jornais. Começamos com o Diário de Notícias. Médio Oriente, diálogo prossegue. Debaixo de fogo com Irão a acusar os Estados Unidos de violarem o cessar-fogo. Portugal entra em dias críticos de calor e a área ardida já é o dobro face a maio do ano passado. Siresp, Luís Neves afasta a polémica da admissão de António Pombeiros. Agora a capa do Jornal Público. Juízes veem mais litígios na venda forçada de heranças indivisas. Justiça, Ministério Público pede que Ricardo Salgado não cumpra cadeia pelos crimes que praticou. Agora, a capa do Jornal de Notícias dá conta que o ex-diretor recebeu 1 milhão em obras feitas por trabalhadores da própria Águas de Gaia. Criou uma empresa de fachada que não tinha pessoal nem meios para obter contratos entre 2024 e 2025. A PJ detém 13 pessoas, incluindo outros dirigentes. Empreiteiro gastou 6 mil euros em whisky. Análises nos hospitais ameaçam laboratórios no interior do país. Pedro Duarte exige 12 milhões ao Estado e pede regionalização acelerada. O Correio da Manhã dá conta que funcionários foram fotografados a receberem envelopes de dinheiro, notas, refeições e obras pagas, pagam aliás corrupção nas Águas de Gaia. Até um frigorífico de 390 euros foi moeda de troca no esquema. 13 detidos, então, nesta operação da PJ. O Jornal Negócios traz à capa: só 9% das empresas em Portugal têm uma produtividade elevada. Riscos da guerra atrasam mais de um mês propostas para a alta velocidade. Fundos europeus, revisão aprovada do PRR, acrescenta 200 milhões de folga orçamental. Agora, o Jornal Económico diz que nasceram 745 super-ricos em Portugal nos últimos 5 anos. O governo promete concursos até agosto para 2 mil milhões.
hotel e casas da Six Senses comporta vale investimento de 300 milhões. A imprensa desportiva de hoje traz Francesco Farioli à capa do jornal O Jogo, que destaca momentos do título de campeão, mas já faz contas à próxima época, dizendo que há necessidades que precisam de ser preenchidas. O Record diz que Anderson Jarrus, portanto o médio, dá acordo como certo e fala já a Leão, diz que o Sporting é grande e que está bastante feliz pela contratação. E fechamos com o jornal A Bola: não volto a treinar em Portugal. São palavras de Leonardo Jardim, taxativo sobre a possibilidade de regressar ao nosso país. Voltamos à música para recordarmos a Sara Tavares, o tema Eu Sei. Logo a seguir ouviremos o Daniel Vieira com Os Dias da História. Hoje é quarta-feira, há também as crónicas da Isabel para serem ouvidas. Hoje dedico a minha crónica ao mercado municipal de Portimão, àquela estrutura e a todas as pessoas que lá trabalham. E nesta hora tem também para ouvir o almanaque do Agostinho Bizarro.

0: 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Uma compilação de Paulo Jorge de Sousa Pinto com edição de Daniel Vieira. 27 de maio, 1644. Batalha da passagem de Shanghai, na China. A passagem de Shanghai é uma das principais passagens da Grande Muralha da China e localiza-se no ponto onde esta termina, junto ao mar, num local designado por Lao Longtou, a cabeça do velho dragão. Foi aqui que ocorreu, neste dia, naquele ano de 1644, um confronto militar que decidiu os destinos da China, quando as forças imperiais do general Wu Sangui abriram as portas da muralha aos exércitos manchus do príncipe Dorgon, vindos do norte, e derrotaram as tropas de Li Zicheng, que haviam recentemente derrubado a dinastia Ming e tomado a capital. Foi uma batalha em larga escala, calculando-se em cerca de 100 mil os efetivos de Li e mais de 150 mil as forças da aliança entre Dorgon e Wu. Após uma vantagem inicial, as forças de Li foram dizimadas pela cavalaria Manchu e dispersaram em desordem, deixando aberta a passagem para Pequim. A China vivia então numa época de caos social e político. A dinastia Ming, que tinha governado durante quase 3 séculos, colapsara perante as revoltas de camponeses e o avanço dos exércitos manchus após uma sucessão de maus anos agrícolas, crise económica e dissolução do aparelho administrativo. Em 1644, um movimento rebelde de camponeses e soldados amotinados, liderado por Li Zicheng, avançou sobre Pequim, onde entrou após derrotar as tropas imperiais enviadas ao seu encontro. Sem dispor de defesas nem recursos, o último imperador Ming suicidou-se. Esta conjuntura foi rapidamente aproveitada pelo príncipe Dorgon, que avançou em direção à muralha. O general Wu Sangui, que comandava a guarnição da passagem de Shanghai, aceitou colocar-se ao seu serviço. Com a vitória obtida no campo de batalha, os exércitos manchus tinham o caminho aberto para avançar para Pequim, o que fizeram de imediato. Li Zicheng, entretanto, recuara e saqueara a capital após o que fugiu para oeste. A 5 de junho, o príncipe regente Dorgon entrou em Pequim à frente das suas tropas e tomou posse da capital em nome do imperador Zunzi, o primeiro imperador da nova dinastia Qing. 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

0: 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O Mercado Municipal de Portimão continua a ser um dos espaços mais emblemáticos da cidade e um verdadeiro ponto de encontro entre tradição, qualidade e proximidade. Num tempo em que tantas compras são feitas de forma rápida e impessoal, o mercado mantém viva uma experiência única onde os produtos frescos convivem com o contacto humano e com a identidade da região. Logo pela manhã, o movimento começa cedo. Há quem entre para comprar o peixe acabado de chegar, quem procure fruta da época, pão quente ou simplesmente dois dedos de conversa com os vendedores que conhecem pelo nome muitos dos clientes habituais. É essa relação de confiança que faz do mercado de Portimão muito mais do que um local de compras. Nas bancas de fruta e legumes, as cores chamam imediatamente a atenção. Tomates maduros, laranjas do Algarve, morangos, melões, alfaces e ervas aromáticas frescas dão vida ao espaço e mostram a riqueza dos produtos da região. Muitos destes alimentos chegam diretamente de produtores locais, garantindo frescura e qualidade. O peixe é outro dos grandes símbolos do mercado. Num concelho profundamente ligado ao mar, não faltam opções frescas para quem procura sardinha, robalo, dourada, polvo ou marisco. O cheiro do mar mistura-se com o ambiente típico de um mercado tradicional, onde o conhecimento dos vendedores ajuda muitas vezes os clientes a escolher o melhor peixe para cada receita. Na zona das carnes e enchidos, encontram-se sabores tradicionais que continuam a fazer parte da mesa algarvia. Chouriços, farinheiras, presuntos e enchidos regionais convivem com carnes selecionadas e preparadas por comerciantes que conhecem bem o ofício e valorizam a qualidade dos produtos que vendem. O pão e a pastelaria também ocupam um lugar especial no mercado. O aroma do pão acabado de cozer é impossível de ignorar. Há bolos tradicionais, doces regionais, folhados e outras especialidades que fazem as delícias de quem passa pelo espaço, seja para levar para casa ou simplesmente para acompanhar um café ao início da manhã. Outro destaque vai para os licores e produtos regionais que ajudam a preservar sabores típicos do Algarve. Medronho, licor de figo, amêndoa amarga e outras produções artesanais são procuradas tanto por residentes como por visitantes que querem levar consigo um pouco da identidade algarvia. E depois há as flores. As bancas coloridas tornam o mercado ainda mais acolhedor. Flores frescas, plantas aromáticas e pequenos arranjos dão vida ao espaço e lembram que os mercados tradicionais também têm um lado afetivo e emocional. Mas aquilo que realmente distingue o Mercado Municipal de Portimão é a simpatia de quem ali trabalha diariamente. Muitos vendedores passaram décadas atrás dos balcões e criaram uma relação próxima com várias gerações de clientes. Há sempre tempo para um cumprimento, uma recomendação ou uma conversa rápida. Essa proximidade humana continua a ser uma das grandes riquezas do comércio tradicional. O mercado é também um espaço de encontro e dinamização da cidade. A Rádio Portimão realiza pontualmente emissões em direto a partir do Mercado Municipal, aproximando ainda mais a rádio da comunidade e contribuindo para dar vida ao espaço, divulgar os comerciantes e valorizar o comércio local junto dos ouvintes. Num período em que o pequeno comércio enfrenta vários desafios, apoiar os mercados municipais e os produtores locais torna-se cada vez mais importante. Comprar local significa ajudar a economia da região, apoiar famílias e pequenos empresários, preservar tradições e garantir que estes espaços continuam vivos para as próximas gerações. Cada compra feita no mercado representa mais do que um simples ato de consumo. É também uma forma de valorizar o trabalho de quem produz, pesca, cultiva e vende com dedicação. É manter viva uma identidade que faz parte da história de Portimão. O Mercado Municipal continua, por isso, a ser um espaço onde se encontra qualidade, autenticidade e proximidade. Um lugar onde os produtos têm sabor, os vendedores têm rosto e o comércio local continua a fazer a diferença no dia-a-dia da cidade.
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0: Olá, boa quarta-feira. O Dia Internacional do Marketing é comemorado a 27 de maio, sendo este dia dedicado a celebrar a importância do marketing e a reconhecer a comunidade de profissionais desta área. A data foi escolhida em homenagem ao aniversário de Philippe Kotler, considerado o pai do marketing moderno. Parabéns para Sara Correia. Esta fadista portuguesa, natural do bairro de Gelas, faz 33 anos. É sobrinha da cantora Joana Correia. Apesar de ter gravado Destino em 2008, regista adolescente, resultante da sua participação na Grande Noite do Fado, a fadista considera que a sua estreia nos discos acontece com Sara Correia, álbum homónimo lançado no dia 14 de setembro de 2018, produzido por Diogo Clemente, seu amigo de longa data. Fado português e Quando o Fado Passa, dois dos temas do disco são escolhidos como cartões de visita e lançados antes do álbum.
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1: Parabéns à Sara Correia. Os ministros da Agricultura da União Europeia reuniram-se ontem em Bruxelas com a subida dos preços dos fertilizantes no centro das preocupações, numa altura em que o setor agrícola europeu enfrenta também temperaturas elevadas e desafios de sustentabilidade. No Conselho Agrifish, realizado a 26 de maio, o ministro português da Agricultura e do Mar defendeu uma resposta coordenada da União Europeia para garantir a disponibilidade e acessibilidade dos fertilizantes, considerando essencial proteger a segurança alimentar e a competitividade agrícola. Também o Comissário Europeu para a Agricultura e Alimentação alertou para o agravamento dos custos dos fertilizantes e defendeu a integração de soluções orgânicas e de base biológica na produção agrícola europeia. A subida dos preços dos adubos surge na sequência das tensões no Estreito de Hormuz, no Golfo Pérsico, uma das principais rotas globais de transporte energético e de matérias-primas utilizadas na produção de fertilizantes. Em Portugal, horticultores da Póvoa de Varzim consideram que o impacto ainda não se refletiu de forma significativa nos custos atuais de produção, mas admitem efeitos nas campanhas agrícolas de verão e outono. O Instituto da Conservação da Natureza e das Florestas esclareceu que a plataforma de queimas e queimadas continua operacional após informações que apontavam para uma eventual suspensão do sistema. Portugal reforçou na última década a posição internacional na produção de amêndoa, assumindo-se atualmente como o segundo maior produtor europeu e o quinto a nível mundial, segundo dados divulgados pelo setor. A fileira dos frutos secos deverá também avançar com o Programa Nacional de Sustentabilidade destinado a certificar boas práticas ambientais, sociais e de governança. O setor agrícola enfrenta ainda uma onda de calor em praticamente todo o território continental, com temperaturas máximas próximas dos 39 graus Celsius em várias regiões do país. E para finalizar, a The Navigator Company foi distinguida, aliás, como a empresa mais atrativa para trabalhar no setor industrial em Portugal, segundo o estudo Randstad Employer Brand Research 2026. Se quiser obter informação mais detalhada sobre estes outros temas, basta aceder a agroportal.pt. Vamos já de seguida servir café. O Expresso Curto de hoje é da autoria do jornalista Ricardo Marques, intitula-se Ponto de Equilíbrio. Mas antes vamos só ouvir aqui muito rapidamente o testemunho do Pedro Mafama.
2: Não há pessoa que reflita mais a celebração e a alegria e o ir para a frente do que Fernando Mendes e do que o público do Preço Certo. Por isso, ir lá como concorrente e cantar as minhas alegrias e dizer porque é que eu me sinto como se fosse um vencedor do Preço Certo neste momento da minha vida, por tudo aquilo que eu descrevo na música, foi muito lindo. E eu acho que este programa tem de ser imortalizado como o programa lendário da televisão portuguesa que é. E acho que todos os artistas deviam ir lá.
1: Vai ser uma quarta-feira de calor, muito calor, não é só por cá. A água a ferver em que o mundo vive há meses, com o gás no máximo lá na terra de onde vem o petróleo, não dá sinais de arrefecer. Ou melhor, tão depressa aquece, ao ponto de saltar do tacho, como parece que vai acalmar. Mas depois, nem uma coisa nem outra, e lá vem mais uma manhã de incerteza. Mas vamos por partes. Estados Unidos e Irão pareciam, ao final do dia de ontem, estar alinhados para um acordo que levasse a um memorando de entendimento que, não sendo o início da paz, seria pelo menos o fim da guerra, que está suspensa desde 8 de abril. Isto já depois de as forças americanas terem atacado os alvos iranianos em Bandar Abbas, alegadamente em resposta a movimentações das forças de Teherão. A reação do corpo dos guardas da Revolução Islâmica foi imediata e o aviso claro: a República Islâmica do Irão não deixará nenhum mal sem resposta e não hesitará em defender a nação iraniana. Tudo isto acontece ao mesmo tempo em que os dois lados prosseguem as tais conversações que, tudo indica, estão agora na fase dos detalhes. Se há uns meses, quando a guerra começou, parecia haver toneladas a separá-los, este é o momento de acertar a balança aos gramas, o que é sempre mais difícil. Pode demorar horas, dias ou até mais tempo. Um dos momentos importantes de hoje será a reunião da administração dos Estados Unidos na Casa Branca. Devia acontecer em Camp David, Washington, mas o mau tempo obrigou à mudança de local. Aguardemos por céu azul. Ou não? Se vier como uma fotografia de Kiev que vem carregada de fumo, um momento que mostra os instantes após mais um violento ataque russo contra a capital ucraniana. Moscou anunciou uma campanha de bombardeamentos contra centros de comando e complexos industriais militares em Kiev, em resposta ao ataque de Kiev a um dormitório estudantil na região ocupada de Lugansk, e instou cidadãos estrangeiros e pessoal diplomático a deixarem a capital ucraniana o mais rápido possível. Perante a nova escalada do conflito, Sergei Lavrov, ministro dos Negócios Estrangeiros da Rússia, falou ao telefone com o secretário de Estado dos Estados Unidos. E logo a seguir, Marco Rubio afirmou que os Estados Unidos estão prontos e dispostos a fazer tudo o que estiver ao seu alcance para facilitar o fim desta guerra. Há ainda um outro conflito que até parece esquecido, mas prosseguem os ataques de Israel no Líbano e em Gaza. Tel Aviv anunciou a morte de um comandante do Hamas. Guerras não faltam. É o Expresso Curto de hoje, da autoria do jornalista Ricardo Marques. Faltam 5 minutos para as 11. Estamos a terminar a nossa primeira hora de emissão. Depois da hora certa, vou trazer-vos as previsões para os 12 signos do zodíaco. Até já.

0: 11 horas.
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uns dos entre aspas e a irmã sai só no arranque da nossa segunda hora de emissão. É quarta-feira, meio da semana, 27 de maio. Vamos conhecer as previsões para os 12 signos do zodíaco e começamos já com o primeiro da lista, o signo carneiro. Hoje vai sentir necessidade de provar alguma coisa a alguém. Talvez descubra que já não precisa dessa validação. Touro, há conforto nas rotinas, mas o dia pede uma pequena mudança. Até um sim fora do habitual pode fazer a diferença. Gêmeos, mensagens, chamadas ou encontros inesperados podem mexer com o seu humor. Nem tudo precisa de resposta imediata. Caranguejo, pode sentir-se mais nostálgico do que o normal. Não lute contra isso. Algumas memórias aparecem para ensinar. Leão, o seu brilho chama a atenção, mas hoje será mais importante ouvir do que impressionar. Virgem, vai reparar em detalhes que mais ninguém vê. Use isso a seu favor, mas sem entrar em excesso de controlo. Balança, o dia traz escolhas simples, mas simbólicas. Às vezes, decidir também é uma forma de liberdade. Escorpião, algo que parecia resolvido pode voltar à cabeça. Nem sempre é recaída, às vezes é só entendimento. Sagitário, a vontade de fugir da rotina estará forte, mesmo sem

viajar, procure algo que lhe dê sensação de novidade. Capricórnio, o cansaço pode não ser físico, há dias em que a mente pesa mais do que o corpo. Aquário, uma conversa fora do habitual poderá mudar a forma como olha para determinada pessoa. E finalmente, o último da lista, o signo Peixes, hoje vai captar energias e emoções à sua volta com facilidade. Escolha bem os ambientes onde fica. Agora, o pensamento do dia, crescer também é perceber que nem tudo precisa ser explicado para fazer sentido. Ora, nem mais. São as previsões dos signos, valem o que valem. Amanhã há mais.

O Festival MED em Loulé anunciou o encerramento do cartaz da edição deste ano, que decorre entre 25 e 27 de junho. Entre as últimas confirmações, destacam-se os britânicos Asian Dub Foundation, que regressam ao festival após a edição de 2018, os senegaleses Orquestra Baobab e a brasileira Tulipa Ruiz. O alinhamento junta ainda nomes como Sérgio Godinho, Seun Kuti and the Egypt 18, Goran Bregovic, Salif Keita, Arub Aftab, Tikan Fakoli, Los Van Van e Natasha Atlas, reforçando a identidade global do evento dedicado às músicas do mundo. Já o Primavera Sound Porto deste ano, que regressa ao Parque da Cidade entre 11 e 14 de junho, revelou os horários dos concertos. O festival conta com cabeças de cartaz como da XX, Gorillaz e Massive Attack, além de nomes como Idols, Viagra Boys e Slowdive. A procura foi elevada, com o segundo dia liderado pelos Gorillaz já esgotado, confirmando assim a forte adesão ao evento organizado pela promotora Picnic. Em Lisboa, ontem foi um grande final de tarde e início de noite. O destaque vai sem dúvida para a estreia de Bad Bunny em Portugal, num concerto esgotado no Estádio da Luz, que transformou a capital no epicentro de cultura latina. O artista porto-riquenho apresentou um espetáculo de grande escala, marcado pela fusão do reggaeton, da salsa e outros ritmos caribenhos, integrando momentos simbólicos como, por exemplo, a inclusão de um excerto do fado de Carlos do Carmo, Lisboa, Menina e Moça, numa homenagem inesperada a nós, portugueses. Foi um momento lindo de se ver. A boa notícia é que o Bad Bunny não veio a Portugal só para dar um concerto. Não, veio dar dois. E hoje é o último dia dele. Depois parte em direção, a outros destinos, e que nós teremos a oportunidade de ir divulgando. E é tudo quanto a novidades do mundo da música. Vamos em frente para recordar, como diz a outra senhora, uma grande malha. Vejam lá se se lembram desta. Pelo menos os cotas da minha geração, claro está. São os Bad Boys Blue. You're a Woman.

queríamos fazer este tipo de música agradável, não a pensar profissionalmente para nos dar gozo e depois ganhássemos uns trocos de dinheiro, mas não era nada mal. E assim aconteceu, começámos a tocar no Grêmio, nos bares locais aqui perto da nossa base, e a banda se distinguia por ter um visual engraçado, e começámos a ter muitos pedidos, mais do que aquilo que eu estava à espera, e aquilo que era pressuposto ter só um part-time, um hobby, que eu queria ser advogado, transformou-se numa profissão e fez com que o direito desse para o autor.

A doçura do Fernando Leal com Desencontro. São 11h44. A 96ª edição da Feira do Livro de Lisboa abriu portas no Parque Eduardo VII, reunindo cerca de 350 pavilhões e mais de 900 marcas editoriais. Ao longo de 19 dias, o evento promete uma programação extensa, com mais de 2.200 atividades, consolidando-se como um dos maiores encontros literários do país. A ASAI deteve 6 pessoas por alegada especulação na venda de bilhetes para os concertos de Bad Bunny em Lisboa, realizados no Estádio da Luz. A operação surge num contexto de elevada procura e forte pressão sobre o mercado secundário de ingressos. O Teatro Villaret prepara o regresso após obras de renovação, com reabertura prevista para 17 de setembro e a continuação da comédia 2 mais 2. Já em Sintra será inaugurada uma nova exposição da artista Grada Quilomba, que propõe uma reflexão sobre memória, violência histórica e crise climática a partir do oceano como arquivo da humanidade. Foi anunciada a reabertura da Torre de Belém. Após um ano de obras de restauro, o monumento regressa com melhorias no sistema de acesso para reduzir filas de espera num dos pontos turísticos mais visitados do país. Lisboa vai acolher em junho a primeira mostra de cinema dedicada à arqueologia, reunindo cerca de 30 filmes sobre achados e campanhas arqueológicas, reforçando a diversidade da programação cultural da cidade. E é tudo. As curtas vão estar de regresso amanhã. Seguimos em frente com a música dos Santos e Pecadores.

o tema Liga-Desliga. Vamos fechar a segunda hora e prometer regressar depois do meio-dia com mais informação e a boa disposição dos parodiantes de Lisboa. Deixo-vos com as músicas da Blaia e de Carlão. Começamos Vem na Vibe e terminamos com os Tais.

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o meio é muito complicado, falta de oportunidades às vezes é grande, a maneira de nos locomovermos se não tivermos conhecimentos é muito chata. Tudo isto requer muito esforço pessoal, às vezes anularmos um bocado a nossa vida. O meu fluxo de trabalho é tão intenso que não tenho tempo para ter lazer.

Venda forçada de heranças indivisas pode agravar litígios. Avisa o Conselho Superior da Magistratura. As propostas do Governo para alterar regras do direito sucessório podem vir a ser uma nova fonte de litigiosidade judicial, conclui o Conselho Superior da Magistratura num parecer entregue ao Parlamento. Para que serviram as provas moda? Professores criticam atrasos nos resultados e defendem o regresso ao papel. Os docentes reconhecem a importância de haver provas desta natureza, mas dizem que a divulgação tardia dos resultados reduz o seu impacto pedagógico. Período para a realização das moda arranca quarta-feira. Bad Bunny aterrou em Lisboa e de um estádio fez uma ilha. Porto Rico, entre o palco montado como salão de baile e uma casa típica, Bad Bunny foi elegância clássica, a bailar salsa e rei do perreo muito moderno. 2 horas e meia de festa e celebração no Estádio da Luz. Em modo anti-woke, Passos diz que políticos postiços ficam prostitutos sem caráter. Crítico da imigração, que está a deslaçar a Europa, e do movimento woke, Passos Coelho atira aos políticos que vestiram casaca do populismo, correm risco de ficar como prostitutos sem caráter. Ministério Público pede que Ricardo Salgado não cumpra cadeia pelos crimes que praticou. Diz que seria um ato inútil condenar alguém a uma pena que não entende, alegou o procurador, que evocou dignidade da pessoa humana, uma vez que o arguido sofre de Alzheimer. Regime especial permitiu à Águas de Gaia adjudicar negócios milionários sem concurso. Funcionários e dirigentes eram subornados por empresários com viagens, obras nas suas casas e refeições em restaurantes, além de dinheiro, suspeita a judiciária, que fez buscas e deteve 13 pessoas. Joias, Zorro e Zapatero, a última rede de influências a pressionar Sánchez. O ex-chefe do executivo foi alvo de buscas, tendo sido apreendidos documentos, agendas e aparelhos eletrónicos, assim como o conteúdo de um cofre que revelou mais de 30 mil euros em joias e relógios. Está aí mais uma Feira do Livro de Lisboa. Infelizmente, o mercado português está muito vivo. Organizada pela Associação Portuguesa de Editores e Livreiros, a feira prolonga-se até 14 de junho. A grande novidade é o novo espaço dos pequenos editores. Roland Garros, quarta e mais saborosa vitória para Jaime Faria. O português afastou o canadiano Denis Shapovalov em 3 sets, estreando-se a vencer no quadro principal. Jean-Lenard Struff é o adversário que se segue. Ficamos por aqui quanto à informação. A nossa emissão está também praticamente concluída. Fica a promessa de regressarmos amanhã, novamente pelas 10, mas já de saída vamos voltar à música e logo a seguir ouvir com atenção e com vontade de rir, muita de preferência, os Parodiantes de Lisboa. Vamos ouvi-los também logo mais às 19h30, naquela hora das músicas da década de 80 e 90. Deixo-vos do avesso com o Filipe Keil e fique bem, fique em segurança. Hoje não se esqueça de ouvir logo mais a partir das 14 horas o João Carlos Carranca com o programa Carranca às Quartas, e à noite o Mário Rui Filipe vai estar por cá, mais musical, com boas músicas para ouvir entre as 21 e a meia-noite em novos valores. Já me confidenciou que vamos ouvir na primeira hora Zeca Afonso. Tudo de bom para si, até amanhã às 10.

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1: Bom dia, boa tarde ou boa sorte, dependendo da hora que nos estão a ouvir. Chegaram as Rapidinhas da Brasa, o espaço onde a atualidade vem fresquinha mesmo quando o país está a ferver. Respirem fundo, desliguem o modo tristeza e liguem o modo paródia. Aqui vamos nós! Ei lá, o Benfica já tem data para iniciar a pré-época.
2: Ah, a pré-época. É aquele momento bonito em que todos os adeptos acreditam. Todos os reforços parecem craques e todas as equipas ainda não perderam pontos.
1: É como o ano novo, mas com chuteiras. Toda a gente promete mudar, correr mais e sofrer menos.
2: Depois chega setembro e voltamos à dieta habitual. Nervos, calculadora e... Este ano é que é!
1: Olha, nos Estados Unidos querem tornar a hora de verão permanente.
2: Faz sentido. A política americana está tão escura que a única reforma consensual é acrescentar luz ao fim do dia.
1: A América não consegue resolver armas, saúde, habitação ou polarização.
2: Mas está a tentar resolver o relógio. É bonito. É como ter a casa a arder e dizer, ao menos, vamos mudar o candeeiro.
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12: Obrigada, Isabel.
1: Uma edição saída de emergência. Por indicação do Ministério das Finanças, há alguns anos que os portugueses têm que pedir fatura para dar cá aquela palha.

0: Olha, era um café.
1: Com ou sem recibo?
0: O quê?
1: Já lhe disse, quer um café com ou sem recibo?
0: Cá só conheço o café com ou sem açúcar.
1: Pois, mas a lei obriga-nos a passar recibo por tudo e por nada.
0: Então traga lá o recibo.
1: Aqui está ele.
0: Epá, o cafezinho deu uma volta à barriga e vou já direitinho ao WC.
1: Olha, então leva o recibo.
0: Para quê? Não preciso para nada.
1: Ah, isso é que precisa. Como nós vamos pagar mais ao fisco, o patrão cortou em tudo, até no papel higiênico.
2: E vem paz e que o Senhor vos acompanhe.
3: Amém.
2: E não se esqueçam de deixar umas moedinhas na caixa de esmolas à saída. Ai, esta igreja está a precisar de obras. E só com os vossos donativos as conseguimos fazer.
4: Oh, senhor padre.
2: Ah, diga, minha querida paroquiana.
4: Eu acabei de deixar uma moeda de 20 cêntimos na caixa das esmolas.
2: Bem, não é muito. Sim, mas quem dá o que tem a mais não é obrigado.
4: Pois é, mas eu estive aqui de volta da caixa das esmolas e vi que falta alguma coisa.
2: É, falta?
4: Sim, falta um buraquinho embaixo para a saída dos recibos.
2: Para quê?
4: Os recibos, senhor padre. Eu não sei se sabe, mas a lei obriga a passar recibo por todos os produtos, serviços e donativos.
2: Ai, para trás, Satanás!
4: Como?
2: Ai, para fazer uma exigência dessas, esta mulher só pode estar possuída pelo demo.
4: Ora essa, eu só estou a seguir à risca aquilo que foi determinado pelo Ministério das Finanças.
2: Exatamente! Está a seguir os mandamentos desta verdadeira rede de sucursais do inferno, que são as repartições de finanças.
5: Ora, faz-se fora.
6: Diz, meu menino.
5: Era uma pastilha elástica.
6: Muito bem, qual é o sabor?
5: Morango.
6: Aqui está, querido, são 5 cêntimos.
5: E agora quero o recibo.
6: Queres o quê?
5: O recibo. Foi o que meu pai disse. Pede um recibo em tudo o que comprares.
6: Oh, meu fedelho. Tu por acaso sabes quanto é que custa essa porcaria dos recibos?
5: Não.
6: Então, fica mais caro o papel do que o raio da chiclete.
5: Então, mas quer dizer que não passa recibo nem fatura?
6: Ah, não, senhora. Olha, e se quiseres, vai fazer caixa às finanças.
5: Assim sendo, inspeção de finanças. As mãos enquanto eu lhe passo o auto de contraordenação.
6: O quê?
5: Eu passo a multa.
6: Mas olha lá, tu não és muito novo para andar na má vida.
5: Má vida?
6: Sim, no fisco.
5: Ai, é que você se engana. Eu sou anão disfarçado de miúdo.
6: O quê?
5: Faço parte de uma brigada especial que anda aí a apanhar comerciantes que se recusam a passar fatura. E fico sabendo que não se livrem de uma multa e das grandes.
6: Ai, a minha vida. Mas olha lá, meu menino.
5: Senhor inspetor.
6: Oh, isso, olha lá, senhor inspetor. Será que não daria assim para a gente? Sei lá, dar um jeitinho.
5: Qual jeitinho?
6: Ah, sei lá, olha. Eu dava-lhe assim uma notinha. Como quem não quer a coisa. E você esquecia a infração.
5: Não sei.
6: E fico descansado que eu pago o suborno e não lhe peço recibo.
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9: No meio de tanta confusão, às vezes os médicos fazem coisas sem nexo. É o caso deste paciente que foi tirar uma hérnia e acabou com uma...

0: então, doutor?
1: Está quase, está quase, hein? Ai, pronto, pronto. Está feito.
0: E que rico serviço, doutor.
1: Está, não está? É o que eu digo à enfermeira Ana Tércia. Quando o médico é bom, isto é tão fácil como cortar um bife ao almoço.
0: Ou antes como cortar uma salsicha.
1: Agora vamos lá acordar o paciente, a ver se ele está satisfeito com a operação.
0: Com certeza, sou doutora. Senhor Orlando, senhor Orlando.
1: Olha, olha aqui, assim ele não acorda mesmo.
0: Porquê?
1: Porque Orlando era o nome dele antes da operação. Agora chama-se Orlanda, Orlandina.
0: Ah, bem visto, doutor, muito bem visto. Dona Orlanda, Dona Orlanda.
2: O que foi?
0: Já acabou a operação.
2: Ah, sim, e como é que correu?
1: Ah, impecável. Cortámos o mal pela raiz, não sobrou nada.
0: Bem, veja pelos seus próprios olhos, Dona Orlanda.
2: Dona Orlanda? Até onde é que estou meio zonzo com a anestesia e você é que está aí a dizer disparates? O meu nome é Orlando, ouviu? Orlando.
1: É, não. Era. Vá, vá, vá. Espreite para baixo do lençol e veja que maravilha de serviço a gente fez.
2: Ah, o quê? Também...
3: Ah, mas o que é isto?
0: Então... É o que você pediu. Queria ser mulher e aí tem.
3: Eu? Mas eu não pedi nada disso.
1: Olha, mais outro que se arrependeu. Fique sabendo que depois de cortar não dá para voltar atrás.
0: Ah, quer dizer, a dar até dá. Há muitos casos em que o paciente ficou com o pênis amputado e o médico voltou a cozer.
1: Pois, mas para isso era preciso eu estar para aí virado. Fiquem sabendo que eu cá sou médico cirurgião. Só. Não sou nenhuma modista. Cozer não é comigo.
3: Mas cozer o quê? Vocês não me digam que...
1: Fizemos aquilo que você queria. Uma operação de mudança de sexo.
3: De sexo? Ouçam lá, eu vim cá por causa de uma hérnia que andava à mesa a afligir-me aqui a zona do abdómen.
1: Hérnia? Mal Maria... A enfermeira Ana Tércia.
0: Sim.
1: Mostre-me o ficheiro clínico.
0: Aqui está ele.
1: Alexandrino Maciel.
3: O meu nome é Orlando.
1: 28 anos.
3: Não, tem 40.
1: Operação de mudança de sexo.
3: Cirurgia é uma hérnia.
1: Tem a certeza? Entre, entre.
4: É só para avisar que eu vou pôr um processo a este hospital. Ouviu, seu doutorzinho da treta?
1: Mas quem é você?
4: Alexandrina Maciel. Ou por outra, devia ser Alexandrina Maciel. Mas graças à sua incompetência, continua a ser Alexandrina Maciel. Homem e com uma dor de barriga que você não imagina.
1: Bem, parece que houve aqui um ligeiro ou antes um ligeiríssimo mal-entendido.
3: Mal-entendido? Diga antes, mal-atendido. Eu entro aqui a berrar com dores por causa de uma hérnia e sai daqui uma mulher e continua a berrar com dores.
1: Olha, e muita sorte teve você.
3: Eu?
1: Sim. Normalmente, quando a gente aqui no hospital apanha uma mulher a berrar com dores, manda logo para a sala de partos. Quem é agora?
5: Dá licença, doutora.
1: Quem é você?
5: Ah, eu sou a esposa do senhor Orlando.
0: Diga antes, esposa da dona Orlanda.
5: Como?
3: Oh, querida, não imaginas o que me fizeram. Enganaram-se e cortaram-me o Orlandinho. Agora sou uma mulher e pior que isso, uma mulher feia.
5: Oh, amorzinho, mas isso são ótimas notícias.
3: Ótimas.
5: Eu desde miúda que sonho em ter uma amiguinha assim. Ai, vais ver que vai ser giro.
3: Giro?
5: Ah, sim. Vou levar-te às melhores lojas de roupa, aos melhores cabeleireiros, às melhores depiladoras.
3: Oh, não.

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3: Uma história divertida do Pirilampo Lamparino, um pirilampo sem luz que passava os dias muito triste.
2: Mas, certo dia, tudo mudou. Na companhia do Lampião, o nosso amigo recuperou a alegria e ganhou luz.
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2: O Pirilampa Variado é uma história terrorenta sobre a diferença e a capacidade de relação com aqueles que são diferentes.
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4: Epá, no outro dia li que há portugueses com milhões de euros, em paraísos fiscais.
5: Qual é o problema? Talvez estejam a juntar dinheiro para comprar em Portugal inteiro.
6: Ai, Rica, olha, conte-me tudo sobre a sua relação com esse tal Xavier milionário, está bem?
7: Nem queira saber, Rica. Estávamos nós na maior quando apareceu a mulher dele.
6: Que horror! Oh. E depois?
7: Olha, Rica, depois ela quis ter uma conversa comigo e fomos falar as duas no quarto.
6: Oh, não me diga, Rica! Olha, como é que isso acabou?
7: Só lhe digo uma coisa, Rica. Foi um fim de semana de loucura.
6: Oh, com ele?
7: Não, com ela! Com ela, Rica!
8: Apresentaram?

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1: O Algarve recebe na sexta-feira cerca de 70 decisores do setor turístico dos mercados de língua alemã para um congresso internacional. A iniciativa decorre em Albufeira, reunindo operadores turísticos, companhias aéreas, agentes de viagens e especialistas da Alemanha, Áustria e Suíça. O encontro é promovido pelo grupo editorial alemão FVW Median, em parceria com o Turismo do Algarve. Ao longo do dia serão debatidos temas como a evolução do mercado turístico alemão, a conectividade aérea e o posicionamento do Algarve face às novas tendências da procura internacional. O programa inclui ainda um workshop entre empresas turísticas da região e agentes internacionais. Segundo o Turismo do Algarve, o mercado alemão continua a ser estratégico para a região, tendo registado em 2025 um crescimento de 2,3% no número de turistas e de 1,4% nas dormidas. A greve geral, convocada para 3 de junho, deverá ter forte adesão no Algarve e provocar impactos em setores como transportes, escolas, saúde, serviços públicos e setor social, segundo um comunicado divulgado pelas estruturas sindicais da região. Os promotores da paralisação justificam a greve com a contestação ao novo pacote laboral, que consideram representar um ataque aos trabalhadores, apontando medidas relacionadas com despedimentos, contratação coletiva, horários de trabalho, precariedade e direito à greve. Segundo o comunicado, a realidade laboral no Algarve continua marcada por baixos salários, horários desregulados, precariedade e acumulação de empregos para fazer face ao aumento do custo de vida. As estruturas sindicais defendem políticas de valorização salarial, reforço dos serviços públicos, controlo dos preços de bens essenciais e melhoria do acesso à habitação. No âmbito da greve geral, estão previstas concentrações de trabalhadores em Faro, na Praça Alexandre Herculano, e em Portimão, no Largo da Mó, ambas agendadas para as 11 horas do dia 3 de junho. Um grupo de estudantes do ensino secundário participou numa maratona de 24 horas destinada à criação de propostas para o desenvolvimento futuro do Conselho de Albufeira, numa iniciativa promovida por associações juvenis, escolas e ensino superior. A iniciativa, denominada Albuera Rau, reuniu alunos do Agrupamento de Escolas de Albufeira Poente, representantes associativos e docentes do ISMAT, Instituto Superior Manuel Teixeira Gomes. Durante a maratona, os participantes debateram áreas como habitação, cultura, mobilidade, tecnologia, ambiente, turismo, desporto e ação social, com o objetivo de desenvolver propostas estratégicas para o município. Segundo a organização, os trabalhos decorreram com apoio técnico e científico de especialistas ligados ao ISMAT, através de metodologias de cocriação e design thinking. As propostas elaboradas pelas equipas deverão agora ser organizadas num documento final destinado a ser apresentado às entidades competentes após uma fase de avaliação e auscultação comunitária. A edição de 2026 do Caminho Português de Santiago à Vela, peregrinação marítima entre o Algarve e a Galiza, já está a decorrer, envolvendo cerca de 28 veleiros e mais de 80 participantes ao longo da costa atlântica portuguesa e espanhola. A iniciativa, promovida pela Associação Nacional de Cruzeiros e pelo Fórum Oceano, decorre até 16 de junho e recria simbolicamente o histórico Translácio Jacobeu, ligando vários portos de Santiago através de um percurso marítimo entre Vila Moura e Vila Garcia de Arosa. Segundo a organização, os nautas peregrinos irão percorrer cerca de 500 milhas náuticas ao longo de 12 escalas em território português e galego, numa iniciativa que conjuga turismo náutico, espiritualidade, sustentabilidade ambiental e valorização das comunidades costeiras. O projeto conta com o alto patrocínio do Presidente da República Portuguesa e apoio institucional da Marinha Portuguesa. Portimão volta a celebrar os Santos Populares com a realização da 25ª edição das Marchas Populares e dos Tradicionais Arraiais, numa programação que se prolonga ao longo do mês de junho nas três freguesias do concelho. Os desfiles das Marchas Populares realizam-se nos dias 4, 5, 12, 19, 26 e 28 de junho, enquanto os arraiais decorrem nos dias 6, 13, 20 e 26 de junho, reunindo música, bailaricos, gastronomia e animação popular. Participam este ano nas marchas o Sporting Glória ou Morte, Portimonense, a Sociedade Recreativa Figueirense, o CIRM, Clube de Instrução e Recreio Mexilhoeirense e a Marcha da Vila de Alvor, organizada pela Junta de Freguesia de Alvor, com o apoio do voluntariado local. Pela primeira vez, integra também os desfiles a CRACEP, a Cooperativa de Reeducação e Apoio ao Cidadão Excepcional de Portimão, numa participação apontada pela organização como reforço do caráter inclusivo das marchas. O Serviço Municipal de Proteção Civil de Portimão alertou para o agravamento do perigo de incêndio rural até sexta-feira devido às condições de tempo quente e seco previstas pelo Instituto Português do Mar e da Atmosfera. Segundo o aviso emitido pelo Centro Municipal de Emergência e Proteção Civil, o risco de incêndio deverá variar entre muito elevado e máximo até 29 de maio devido à subida das temperaturas, baixa umidade relativa do ar e vento moderado do quadrante leste. Face às condições meteorológicas, a Proteção Civil alerta para a possibilidade de ocorrência e propagação de incêndios rurais com a dificuldade de supressão, bem como para potenciais impactos nos grupos populacionais mais vulneráveis. As autoridades recordam que, em situação de perigo muito elevado ou máximo, estão proibidos trabalhos com motorroçadoras, corta-matos, motosserras, rebarbadoras e outros equipamentos suscetíveis de provocar faíscas ou calor. Também não é permitido utilizar fogareiros e grelhadores em espaço rural, lançar foguetes ou balões de mecha acesa, fumar ou fazer qualquer tipo de lume.
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3: A todos, muito boa tarde. Sou João Carlos Carranca. E o Carranca às Quartas começa aqui.

0: iguais.
1: Hoje é um dia importante em Portimão. Celebra-se o 166º aniversário de nascimento de Manuel Teixeira Gomes. Hoje, 27 de maio, é um dia para refletir em Angola. E há dois dias, o dia 25 de maio, foi celebrado o Dia de África, porque nesta data, no 25 de maio de 1963, realizou-se em Addis Abeba, na Etiópia, a cerimónia da fundação da Organização da Unidade Africana. Naquele dia, 32 países africanos recém-independentes assinalaram o ato da criação da OUA, marcando um importante passo na luta contra o colonialismo, o neocolonialismo e o apartheid, bem como na promoção da unidade, solidariedade e desenvolvimento do continente africano. Poderíamos fazer um programa com estes temas todos, mas isso seria o expectável. E o Carranca às Quartas, para quem nos conhece, sabe que não vai ter duas horas de um programa em que fale de política, de religião ou de futebol, porque aqui coisas de paixão não passam por aqui.

Max, Nas Bordadeiras, um tema que faz mexer o coração. A topologia é o ramo da geometria que lida com as propriedades de superfície e forma geral, mas não engloba medidas de comprimentos ou de ângulos.

0: Os topólogos são pessoas que não conseguem perceber a diferença entre uma rosca e uma chávena de café. Uma rosca é uma superfície dotada de um só buraco. Uma chávena de café é exatamente a mesma coisa, mas o buraco forma uma alça.
1: Olha, falar do Absong é falar de alguém muito maduro, forte e persistente. Eu acompanho os seus trabalhos desde muito cedo e, sinceramente, ele é alguém muito talentoso.

Em geral, uma superfície tem dois lados. Por exemplo, uma bola tem dois lados. E o lado de fora de uma bola é diferente do lado de dentro. E a única forma de passar de um lado para o outro é fazendo um furo na bola.

a crónica, a coluna, ou seja lá o que isto é. Na pré-história da conectividade, no tempo em que não se andava com o telefone, nós ficávamos literalmente presos a ele. Se quisesse ter uma conversa íntima em 1994, não existia a opção de ir para o quarto e fechar a porta, a menos que o fio do aparelho tivesse sido esticado até ao limite da sua resistência. Ter um telefone com fio era, acima de tudo, um exercício de contorcionismo. O aparelho ficava estrategicamente posicionado no corredor da casa ou em cima de uma mesinha no centro da sala, garantindo que toda e qualquer conversa fosse um evento de audição pública para a família. Todo o telefone começava com um fio bonitinho, preto e liso, e em poucas semanas ele parecia um contorcionista emaranhado, cheio de nós impossíveis de desatar, o que fazia que encurtasse a distância entre nós e a base. Para falar com a namorada ou contar um segredo ao amigo distante, a técnica era esticar o fio até à divisão mais próxima. Ali ficávamos espremidos atrás da porta, por exemplo, da cozinha, vigiando os movimentos dos pais enquanto sussurrava como um espião na Guerra Fria. Se alguém tirasse o telefone da base noutra divisão ou quarto, a famosa extensão, o jogo acabava. Dava para ouvir a respiração do intruso. Oh mãe, desliga o telefone! Era o grito de guerra de toda uma geração. Não havia rediscagem rápida com um toque no ecrã. Se o número estivesse ocupado, ele quase sempre estava, porque alguém no outro lado estava a usar a linha telefónica para a internet discada. Nós tínhamos que esperar. E o barulho, clic, clic, clic, clic, do disco girar, era o som da paciência. Errou o último número? Parabéns, comece tudo de novo. Era um teste de caráter. Se estivesse de castigo, os pais não tiravam o Wi-Fi, porque simplesmente ele não existia. Eles levavam o aparelho ou colocavam um cadeado no disco. Em quase todos os cafés havia um telefone com cadeado e um marcador de impulsos. Sim, existia um cadeado físico para impedir ligações. O autoritarismo era analógico. Hoje reclamamos quando o sinal de 5G oscila. Naquela época, o perigo real era alguém tropeçar no fio esticado pelo corredor e levar o telefone, a mesa e a nossa dignidade. Ia para o chão, no meio de uma frase qualquer importante. O telefone com fio ensinou-nos a arte de esperar, a habilidade de falar baixo e, principalmente, que certas coisas não precisam ser ditas para o mundo inteiro ouvir. Sentimos falta. Talvez não da postura torta, mas certamente daquele claque satisfatório de bater o telefone no gancho para encerrar uma discussão. Literalmente, desligar o telefone na cara de alguém. Hoje, tocar no vidro simplesmente não tem alma nem o mesmo sentimento que tinha naquela altura. 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

Uma folha de papel é outro exemplo de uma superfície com dois lados. O único local onde um lado se encontra com o outro é ao longo da curva delimitadora formada pelas bordas do papel.

A ideia de uma superfície de um só lado parece pouco provável. Mas foi descoberta uma forma famosa pelo matemático e astrónomo alemão Augusto Möbius, no século XIX. O modo de construir tal superfície é pegar numa tira de papel, dar uma torcidela e unir as extremidades. O resultado é a fita de Möbius, uma superfície de um só lado com uma curva delimitadora.

E agora vamos aos nossos tesourinhos musicais. Oriundos do Porto, o conjunto de Jaime João teve uma existência curta. Era formado por Jaime João ao piano e voz, Adolfo Lapa na guitarra e voz, ex-conjunto de Walter Berend, Jaime Lima à bateria e Manuel Poças no contrabaixo. Navegava nas áreas do pré-iê-iê. Depois de algumas atuações na RTP Porto e em bailes de faculdade, a banda deu por fim às suas atividades porque Jaime João emigrou para o Brasil, país onde o seu pai se dedicava à criação de cavalos. Jaime Lima formou logo depois com amigos comuns, como Renato Pombo, sax e voz, Zeferino Lapa, guitarra, voz e era irmão de Adolfo Lapa, e Miguel Braga, piano e voz, os Morgans. Banda que alcançou algum sucesso. Este grupo acabou por motivos relacionados com o serviço militar. Os Morgans, que no ano de 1965 editaram dois EPs, no primeiro constava uma delícia tocada em bailes e bailaricos, Amores de Estudante. Na contracapa podia ler-se: Os Morgans atacam. E quando os Morgans atacam, não há nada que resista ao ímpeto das suas violas elétricas e das suas vozes. Nos anos 60, os conjuntos portugueses eram pródigos em pegar numa canção, fosse ela estrangeira ou nacional, ligeira ou tradicional ou fado, e dar-lhe um toque de modernidade, utilizando para isso os clichês em uso, ou seja, as guitarras com o som à Shadows. Os Morgans foram mais um desses conjuntos. Eram do Porto e gravaram dois EPs. Num deles aparece a versão Canção do Mar, de Amália Rodrigues, dos anos 50. Vamos ouvir duas de Os Morgans.

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Leonardo da Vinci escreveu no seu caderno: a ciência de pintar começa no ponto. Depois vem a linha. O plano vem em terceiro lugar. E o quarto é o corpo na sua veste de planos.

e avançar. Na hierarquia de Da Vinci, o ponto tem dimensão zero. A linha é unidimensional, o plano bidimensional e o espaço é tridimensional.

0: Em geral, na escola, ensinam-nos a geometria do plano, que é bidimensional. E depois passamos para as três dimensões, para a geometria dos sólidos. E paramos por aí. As crónicas de João Portelinha da Silva. 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
1: Boa tarde, caríssimos ouvintes. Hoje o nosso encontro é com a palavra, é com a memória. Vamos juntos até São Tomé e Príncipe, a ilha de nome Santo, para revisitar a vida e a obra do grande poeta Francisco José Tenreiro, considerado o pai da poesia moderna santomense e uma das grandes vozes da negritude em língua portuguesa. A partir de agora, convido-vos a ficar comigo, a abrandar o passo e a escutar com atenção a força dessa voz que atravessa o tempo. Na ilha que carrega um nome santo, a terra respira memória. Não é apenas chão, é raiz, é corpo, é a voz antiga que insiste em nascer de novo a cada manhã. Francisco José Tenreiro escutou esse pulsar antes de muitos. Transformou o silêncio em palavra, a palavra em resistência. Nascido em São Tomé e Príncipe em 1921, e levado ainda jovem para Portugal, Tenreiro viveu entre mundos. Filho de pai português e mãe santomense, trazia no próprio corpo a marca de duas histórias, de duas margens. Por isso a sua poesia é ponte entre a ilha e o continente, entre o colonizado e o colonizador, entre o silêncio imposto e a voz que se levanta. Sua primeira grande semente foi a ilha de nome Santo. Nesse livro, São Tomé deixa de ser apenas paisagem distante e passa a ser território vivido, sofrido, amado. A terra das plantações, do cacau, do trabalho duro, mas também da música, do batuque, da lua cheia sobre o mar. Entra na poesia como personagem viva. É como se a própria ilha falasse pela boca do poeta. Sou terra de plantações e de suor, mas também de riso, de batuque, de mar sem fim. Sou corpo negro, queimado de sol, que não aceita ser apenas sombra na história de ninguém. Em Ilha de Nome Santo, Tenreiro recupera figuras, cheiros, sabores, gestos do mundo negro africano. Ao mesmo tempo, mostra a dor da diáspora, da submissão do povo negro empurrado para a margem. A ilha tornou-se um espelho, onde o povo santomense se reconhece na beleza e na ferida. Mas a voz de Tenreiro não fica limitada à ilha. Ela se abre para o horizonte maior. Em Coração em África, seu outro grande livro, o poeta escreve da Europa, mas com o pensamento e o sentido voltados para o continente africano. Nesse Coração em África, a poesia fala da saudade, das palmeiras, das cores fortes do sol africano. Fala do negro que caminha pelas ruas frias da Europa, mas continua com o coração batendo ao ritmo de África. Fala da injustiça, do racismo, da violência, mas também da esperança e na dignidade negra. É como se o poeta nos dissesse: aqui onde o inverno aperta, meu peito ainda dança ao som dos tambores antigos. Podem tentar apagar a cor da minha pele, mas não calam a cor da minha memória. Além de poeta, Tenreiro é pensador da negritude em língua portuguesa. Aproxima a experiência do negro lusófono, das lutas de outros povos negros espalhados pelo mundo. Sua poesia é o gesto estético, gesto político e gesto afetivo. Participa também de uma antologia de poesia negra de expressão portuguesa, reunindo vozes que se recusam ao silêncio. Mostra que a sua missão não é só escrever, mas abrir caminho para que muitos outros também escrevam. Francisco José Tenreiro morre cedo, em 1963, mas a brevidade da vida não diminui a força da sua obra. Seus livros continuam a inspirar leitores e leitoras em São Tomé, em África também, e em todo o espaço de língua portuguesa. Hoje, quando revisitamos sua palavra, percebemos que ela não pertence apenas ao passado. Ela atravessa o tempo e chega até nós como um aviso e como convite também. Aviso contra qualquer forma de apagamento. Convite para que a África que existe em cada corpo negro seja assumida com orgulho. E talvez seja a maior lição de terreiro, que uma ilha pode ser pequena no mapa, mas imensa na poesia, que um coração pode estar longe da terra, mas continuar batendo em África, que uma voz, nascida sob o peso do colonialismo, pode erguer-se e dizer a um mundo inteiro: eu existo, eu lembro, eu resisto. Caríssimos ouvintes, enquanto essa voz ecoa, fica o convite. Procurem o poeta Francisco José Terreiro, leiam seus poemas, reconheçam essa palavra, a força de uma ilha, de um povo e um continente que se afirma. Que essa leitura seja apenas o começo, uma porta aberta para outros encontros com a literatura africana de língua portuguesa. Muito obrigado pela sua escuta, pela sua companhia, e que a poesia continue a fazer a morada em cada um de nós. Até a próxima crônica, caros e gentis ouvintes.

Muitos dos principais matemáticos no passado achavam que quatro dimensões não poderiam ser imaginadas. Eles punham em dúvida a realidade de quatro dimensões, cujo a explicação se tornou um desafio. Mas, na segunda hora, vamos continuar a falar de planos geométricos. Até já.

0: 3 horas.
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4: E cá estamos nós para a segunda hora do Carranca às Quartas, aquele programa que é para ouvir com ouvidos de pensar.

E continuando a falar na geometria e no plano, a necessidade de contemplar a existência real de um espaço de quatro dimensões tornou-se ainda mais urgente quando Albert Einstein entrou em cena.

necessidade de contemplar a quarta dimensão com Einstein tornou o modelo mais complexo, porque entrou na equação a dimensão tempo, e o que tornou tudo muito mais compreensível, porque a dimensão tempo veio dar à geometria a tetradimensionalidade que parecia não ser possível.

0: 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Outras, tão pouco que ninguém mais com tal se conformara. 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Continuam brilhando, altas e belas.
1: Ouvimos Joana Carvalho a dizer Sabedoria, de José Régio.
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1: Einstein concebeu o tempo como unido com o espaço em um contínuo tetradimensional espaço-tempo. Einstein decretou que vivemos num minuto tetradimensional com quatro coordenadas em que T é o tempo.

Hoje em dia, o mundo tetradimensional de Einstein parece bastante pacífico e corriqueiro. Mas haverá mais dimensões?

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1: Hoje faz 166 anos que nasceu em Vila Nova de Portimão um rapaz chamado Manuel. Manuel Teixeira Gomes, futuro Presidente da República, escritor fascinante, colecionador de arte, diplomata, exilado voluntário em Bugi, eis o retrato oficial. Quadro ao óleo, moldura dourada, parede de museu. Mas há um outro retrato, que é uma aguarela que os biógrafos deixam sempre a secar na gaveta. Portimão, 1870. O pai, José Libânio Gomes, homem de figo seco e de opinião firme, decide que o filho vai estudar para Coimbra, o seminário maior, frequentado por filhos da melhor gente do reino. O menino tem 10 anos. 10 anos e tem de apanhar barco até Faro, diligência até Mértola, vapor por Guadiana acima, comboio em Beja, 2 dias de estrada, 400 quilómetros num país sem estradas. Hoje leva-se 3 horas pela A2. Em 1870 levava-se 4 dias desses de ossos moídos. Chegou ao seminário e o que fez? Chorou. Voltou o espelho para a parede para não ver a própria cara e lembrar-se dos de casa. Depois, com o tempo, aprendeu a conviver com os malaguetas e os patagónias, alcunhas dos professores que o aterrorizavam, e a suportar a clausura de quem quer o mar e tem o mondego. 5 anos assim, dos 10 aos 15. Ele próprio chamou-lhes os piores da minha vida. Aos 15, saiu do seminário e entrou na universidade. O pai queria um médico. Ele inscreveu-se em álgebra superior e química inorgânica, os preparatórios obrigatórios para a medicina. No primeiro ano, aí temos os documentos, os registros de matrícula, as pautas, as listas de movimentos literários. Manuel Teixeira Gomes aparece como um aluno obrigado à álgebra e química. No ano seguinte, aparece como aluno voluntário nas mesmas cadeiras. Sinal inequívoco, reprovou e depois não voltou a tentar. O que fazia ele então? Consertava um velho saveiro abandonado nos valeiros do São Paulo, sozinho, às margens do rio, a calafetar uma embarcação à deriva, como se pudesse transformá-la no seu arado de brinquedo, nos barcos de fragudo que via da janela da casa dos avós. Confessou mais tarde, com aquela honestidade que é o privilégio dos grandes escritores, toda a minha vida física e intelectiva se aplicava à colossal empresa de limpar, calafetar e pôr a navegar um desmantelado saveiro. Mas que dano não causava aos progressos dos meus estudos a realização desta empresa temerária? O dano era total. Reprovações, anos perdidos, conflitos com o pai e depois, palavra dele, boémia descabelada, miséria, fome e literatura. 7 anos em Coimbra. Saiu sem nenhum curso. Saiu com Aina na cabeça, com Dickens na mala, com os olhos cheios de sono e de sonho. Há aqui uma história que os biógrafos contam num parágrafo e depois passam à frente, como se fosse um desvio de percurso, uma vergonha da família. Mas é exatamente o contrário. Talvez seja o essencial, porque neste país, em 2026, há jovens que pagam 500 euros por um quarto em Coimbra, mal conseguem pagar as propinas no mês de janeiro e desistem. Há filhos a quem os pais disseram: estuda para seres um grande médico, e que estão a reprovar em bioquímica porque queriam ser músicos, fotógrafos, escritores, carpinteiros navais. Há rapazes a olhar para o mondego com saudade de um rio que nunca viram. A diferença é que Manuel tinha um pai rico, que pagou o seminário, a Coraça dos Apóstolos e o saveiro imaginário. Muitos dos dois não têm essa almofada para amortecer a queda. Teixeira Gomes foi salvo pela boémia e pela literatura. Os outros? Bom aniversário, Manuel, e boa sorte a todos os que hoje andam a consertar saveiros que não são seus em rios que não são os deles.
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2: Os próprios seres humanos são multidimensionais. Um ser humano tem muito mais coordenadas do que três: idade, altura e peso. Tem género, tem tamanho, tamanho de sapato, cor dos olhos, cor de cabelo, nacionalidade e por aí fora, num sem fim de dimensão.

0: Como é possível haver uma teoria do caos? O caos não ocorre justamente pela ausência de teoria?
1: Esta música tem uma história. Colaboração de José Leite. Jaya, Súplica, Mindelo, Ilha de São Vicente, Cabo Verde. A minha memória está hoje com Jaya, nome artístico de um dos mais queridos animadores culturais do Mindelo. Jaya ocupa um lugar muito especial na música cabo-verdiana. Nascido e criado na Ilha de São Vicente, foi cantor, compositor e músico de alma profundamente ligado à sua terra. A sua voz, o seu sentimento e a forma como vivia a música fizeram dele uma presença marcante na vida cultural mindelense. Partiu prematuramente em 2010 com apenas 51 anos, mas deixou uma marca que o tempo não apaga. Mais do que intérprete, Jaya ficou na memória coletiva como um homem que soube cantar a identidade, a saudade e a ligação visceral à sua ilha. Entre os seus legados mais preciosos está a morna Súplica, escrita e interpretada por ele próprio, obra que atravessou os anos e continua a emocionar sucessivas gerações. Vários testemunhos e leituras dessa morna mostram como ela foi sentida por muitos quase como um hino afetivo a São Vicente e por outros como uma canção de amor à terra cabo-verdiana no seu todo. Súplica é uma daquelas composições raras em que a sensibilidade aparente esconde uma profundidade imensa. Nela há lamento, pertença, amor, apelo e uma ternura melancólica que toca fundo a quem escuta. Talvez por isso continue tão viva nas vozes dos novos intérpretes e no coração de tantos cabo-verdianos. Homenagear Jaya é, por isso, homenagear não apenas um artista, mas uma sensibilidade. Através de Súplica, ele deixou a música de Cabo Verde intemporal. Dessas que não envelhecem porque nasceram diretamente da verdade do coração.

O Marquês Pierre Simon de Laplace publicou um ensaio enquanto Napoleão caminhava para Moscovo, em que se dizia que, num determinado instante, as posições e velocidade de todos os objetos no universo fossem conhecidas, bem como as forças que agem sobre elas, então essas quantidades poderiam ser calculadas com exatidão em todos os momentos futuros.

Hoje, tendo os computadores superpotentes, todos nós sabemos que não conseguimos prever o tempo por mais do que uns poucos dias. Em apenas pouco tempo, a previsão faz-nos surpresas desagradáveis. No programa que arranca às quartas, na Rádio Portimão, é hora de apresentar o livro, ou o livro e o autor, ou só o autor.

0: Fazendo uma pesquisa pelos livros mais vendidos no Brasil, vejo que os quatro primeiros não são livros de escritores que escrevem em língua portuguesa. Curiosamente, aparece em quinto lugar pela 60ª semana, não consecutiva, entenda-se, um livro escrito em 1977 de Clarice Lispector, o seu último livro, A Hora da Estrela. O romance narra as desventuras de Macabé, uma moça sonhadora e ingênua, recém-chegada do Nordeste, com valores e culturas diferentes. Macabé é uma jovem de 19 anos que, após a morte da tia, sua única familiar, decide ir para o Rio de Janeiro em busca de uma vida melhor. O único curso que a possibilitou de ter um emprego foi o curso de datilografia. Apesar de ter poucas noções da língua portuguesa e de datilografar mal, ela mantém-se no emprego por falta de coragem do seu chefe em demiti-la. Macabé leva uma vida simples e sem grandes emoções. Ela pouco compreende a vida, a sua única ligação para o mundo é um rádio, que também é relógio, que a informa sobre todo tipo de acontecimentos e curiosidades. Começa a namorar o Olímpico de Jesus, que não vê nela chances de ascensão social de qualquer tipo. Ele falava coisas grandes, mas ela prestava atenção a coisas insignificantes. Assim sendo, abandona-a para ficar com Glória, colega de trabalho de Macabé, cujo pai era talhante, o que sugeria a possibilidade de melhoria financeira. Sentindo dores constantes, Macabé vai ao médico e recebe o diagnóstico de tuberculose. Glória percebe a tristeza da colega e aconselha-a a procurar uma cartomante. Madame Cartola prevê um futuro feliz no qual ela iria conhecer um estrangeiro, homem louro, com quem se casaria. De certa forma, é o que acontece. Ao sair da casa da cartomante, Macabé é atropelada por um Mercedes amarelo, guiado por um homem louro, e cai no asfalto, onde morre. A Hora da Estrela traz consigo a forte presença de um narrador que conta a história ao mesmo tempo que a escreve, característica peculiar da autora. Clarice Lispector cria Rodrigo para contar a história de Macabé. É possível perceber traços de ironia e desprezo partindo do narrador para a protagonista da história, uma das mais fortes características deste duelo de personagens que se contrapõem durante o texto, mas que no final precisam um do outro para existir. O narrador, sabemos que é uma das personagens principais, desvenda-se na narrativa a sua problemática interior e, à medida que nos faz conhecer a protagonista, também conhece a sua própria identidade. O narrador, portanto, tem nas suas mãos o destino da história, logo também o de Macabé. O narrador é omnipotente, cria um destino, é omnisciente, pois sabe tudo a respeito das suas personagens. Tudo, talvez não. A verdade é que o narrador inventa, ele não a conhece inteira. Rodrigo, o narrador, joga através da sua narração com a vida de Macabé. Vida essa que não tem um sentido, pois a protagonista não se dá conta de que está viva. Isso faz com que o narrador algumas vezes se sinta culpado, mas isso não o impede de seguir a contar as desventuras de Macabé. As obras de Clarice Lispector retratam a alma do povo e da cultura brasileira. Macabé é todo aquele nordestino que vai até às grandes capitais do Sudeste em busca de uma vida melhor, porém depara-se com um mundo que não foi feito para ela. 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Veja o programa porque biblioteca tem mais coisas para além de livros. 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
1: Eu disse há pouco que, em apenas poucos dias de previsão, o tempo ainda nos faz surpresas desagradáveis. Isto acontece porque as equações que governam o tempo não são lineares. Não envolvem variáveis multiplicadas umas pelas outras. Não apenas as variáveis propriamente ditas, porque envolvem muitos outros fatores que ainda não controlamos.

Uma das características da matemática é que algumas poucas suposições podem gerar teorias amplas. Os postulados de Euclides são um exemplo disso.

Vamos então rever os postulados de Euclides. Uma linha reta pode ser tratada a partir de qualquer ponto para qualquer ponto. Uma linha reta finita pode ser estendida continuamente numa linha reta. Um círculo pode ser construído com qualquer centro e em qualquer raio. Se uma linha reta que caia sobre duas linhas retas faz com que os ângulos interiores do mesmo lado sejam menores do que os ângulos retos. Pequenas notícias, grandes acontecimentos na agenda do que arranca às quartas. Portimão celebra o Dia Mundial da Criança com o Silence Sunset, gratuito para toda a família. Dia 1 de junho, das 18 às 22, no Jardim Gonçalo Ribeiro Teles. O Museu de Lagos inaugurou no dia 21 as Nossas Casas, 50 anos de habitação digna, bairro Sal. É o título da exposição que foi inaugurado no passado dia 21 em Bensanfrim, junto do campo de futebol na Estrela Desportiva de Bensanfrim. Portimão recebe a palestra O Grande Vórtice da Desinformação, dia 29 de maio, na Biblioteca Municipal Manuel Teixeira Gomes. A jornalista Inês Cardoso é a palestrante de O Grande Vórtice da Desinformação. O Dia Nacional dos Pescadores será assinalado nos dias 30 e 31 de maio com um programa comemorativo centrado na Vila de Alvor e no Museu de Portimão, dedicado à preservação da memória da atividade pescatória e à valorização dos espaços históricos ligados à comunidade do mar. Portimão promove, entre 26 e 31, a 10ª Semana Intercultural, uma iniciativa que convida toda a comunidade a celebrar a diversidade cultural e a refletir sobre a importância da construção de uma sociedade mais justa, inclusiva, igualitária e intercultural. Sob o mote Portimão, a diversidade que nos une, o programa integra atividades culturais, educativas, gastronómicas e de sensibilização. Celebra-se hoje, como de início disse neste programa, o 166º aniversário de Manuel Teixeira Gomes. Nesse contexto, o município preparou uma série de programas referentes à data, pelo que consultem o programa na Biblioteca Municipal. Hoje, às 18h30, estará a conferência Maraus e Parvos, pelo professor José Alberto Quaresma. Sábado, às 21 horas, aqui na Rádio Portimão 106.5 FM ou numa qualquer aplicação de internet, ouvirá Pertinências, que será a retransmissão da final do 14º concurso de leitura em voz alta dos municípios de Monchique e de Portimão.

E aproveito para dizer que, para a semana, há mais que arranca às quartas, aqui na Rádio Portimão 106.5, porque agora temos os Dama, a balada do Desajeitado. E até para a semana, porque que arranca às quartas, termina aqui.

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e este é o propósito que eu tenho, é dar ao povo e ao público o melhor que sei. Epá, e não quero ninguém triste, quero que saiam dali completamente satisfeitos, com água na boca, a dizer, olha, ouvia mais uma música, ouvia mais duas, olha, gostei muito, que é isso que eu tenho lutado para fazer, é isso que eu tenho conseguido. Alguém que sai do meu espetáculo sai com a ideia de que não fica

tempo passa muito depressa. Eu acho que temos que viver o dia a dia, temos que viver o presente e esquecer o passado e levar a vida para a frente. Divirtam-se, vivam a vida o melhor que podem. Isto é uma passagem. Temos que aproveitar aquilo que a vida nos dá.

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0: 5 horas. Boa tarde.
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3: Boa tarde.
4: Boa tarde.
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Olá, boa quarta-feira. O Dia Internacional do Marketing é comemorado a 27 de maio, sendo este dia dedicado a celebrar a importância do marketing e a reconhecer a comunidade de profissionais desta área. A data foi escolhida em homenagem ao aniversário de Philippe Kotler, considerado o pai do marketing moderno. Parabéns para Sara Correia. Esta fadista portuguesa, natural do bairro de Gelas, faz 33 anos. É sobrinha da cantora Joana Correia. Apesar de ter gravado Destino em 2008, registro adolescente resultante da sua participação na Grande Noite do Fado, a fadista considera que a sua estreia nos discos acontece com Sara Correia, álbum homónimo lançado no dia 14 de setembro de 2018, produzido por Diogo Clemente, seu amigo de longa data. Fado português e Quando o Fado Passa, dois dos temas do disco, são escolhidos como cartões de visita e lançados antes do álbum.

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1: Surge então o anúncio de um concurso promovido pela Câmara Municipal de Lisboa para música moderna. Nós gravamos uma maquete com 3 temas, concorremos a esse concurso e fomos selecionados. Chegámos à final e ficámos em terceiro lugar nesse concurso. Isso despertou a atenção do Tozé Brito, que estava na BMG na altura, que era uma editora multinacional, e assinámos contrato. Foi assim que a nossa carreira começou.

0: 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O Mercado Municipal de Portimão continua a ser um dos espaços mais emblemáticos da cidade e um verdadeiro ponto de encontro entre tradição, qualidade e proximidade. Num tempo em que tantas compras são feitas de forma rápida e impessoal, o mercado mantém viva uma experiência única onde os produtos frescos convivem com o contacto humano e com a identidade da região. Logo pela manhã, o movimento começa cedo. Há quem entre para comprar o peixe acabado de chegar, quem procure fruta da época, pão quente ou simplesmente dois dedos de conversa com os vendedores que conhecem pelo nome muitos dos clientes habituais. É essa relação de confiança que faz do mercado de Portimão muito mais do que um local de compras. Nas bancas de fruta e legumes, as cores chamam imediatamente a atenção. Tomates maduros, laranjas do Algarve, morangos, melões, alfaces e ervas aromáticas frescas dão vida ao espaço e mostram a riqueza dos produtos da região. Muitos destes alimentos chegam diretamente de produtores locais, garantindo frescura e qualidade. O peixe é outro dos grandes símbolos do mercado. Num concelho profundamente ligado ao mar, não faltam opções frescas para quem procura sardinha, robalo, dourada, polvo ou marisco. O cheiro do mar mistura-se com o ambiente típico de um mercado tradicional, onde o conhecimento dos vendedores ajuda muitas vezes os clientes a escolher o melhor peixe para cada receita. Na zona das carnes e enchidos, encontram-se sabores tradicionais que continuam a fazer parte da mesa algarvia. Chouriços, farinheiras, presuntos e enchidos regionais convivem com carnes selecionadas e preparadas por comerciantes que conhecem bem o ofício e valorizam a qualidade dos produtos que vendem. O pão e a pastelaria também ocupam um lugar especial no mercado. O aroma do pão acabado de cozer é impossível de ignorar. Há bolos tradicionais, doces regionais, folhados e outras especialidades que fazem as delícias de quem passa pelo espaço, seja para levar para casa ou simplesmente para acompanhar um café ao início da manhã. Outro destaque vai para os licores e produtos regionais que ajudam a preservar sabores típicos do Algarve. Medronho, licor de figo, amêndoa amarga e outras produções artesanais são procuradas tanto por residentes como por visitantes que querem levar consigo um pouco da identidade algarvia. E depois há as flores. As bancas coloridas tornam o mercado ainda mais acolhedor. Flores frescas, plantas aromáticas e pequenos arranjos dão vida ao espaço e lembram que os mercados tradicionais também têm um lado afetivo e emocional. Mas aquilo que realmente distingue o Mercado Municipal de Portimão é a simpatia de quem ali trabalha diariamente. Muitos vendedores passaram décadas atrás dos balcões e criaram uma relação próxima com várias gerações de clientes. Há sempre tempo para um cumprimento, uma recomendação ou uma conversa rápida. Essa proximidade humana continua a ser uma das grandes riquezas do comércio tradicional. O mercado é também um espaço de encontro e dinamização da cidade. A Rádio Portimão realiza pontualmente emissões em direto a partir do Mercado Municipal, aproximando ainda mais a rádio da comunidade e contribuindo para dar vida ao espaço, divulgar os comerciantes e valorizar o comércio local junto dos ouvintes. Num período em que o pequeno comércio enfrenta vários desafios, apoiar os mercados municipais e os produtores locais torna-se cada vez mais importante. Comprar local significa ajudar a economia da região, apoiar famílias e pequenos empresários, preservar tradições e garantir que estes espaços continuam vivos para as próximas gerações. Cada compra feita no mercado representa mais do que um simples ato de consumo. É também uma forma de valorizar o trabalho de quem produz, pesca, cultiva e vende com dedicação. É manter viva uma identidade que faz parte da história de Portimão. O Mercado Municipal continua, por isso, a ser um espaço onde se encontra qualidade, autenticidade e proximidade. Um lugar onde os produtos têm sabor, os vendedores têm rosto e o comércio local continua a fazer a diferença no dia-a-dia da cidade.
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0: 6 horas. Boa tarde.
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2: E é verdade, hoje vamos ter aqui o especial Fora de Jogo, sem VAR, aqui na Rádio Portimão 106.5 FM, das 6 até às 7. Temos aqui um convidado, temos aqui o Tiago Fernandes, treinador do Portimonense, e vamos conduzir uma entrevista, eu, o Luís Gonçalves e o Ricardo Palé, aqui durante a próxima hora. E a primeira coisa que eu vou fazer já é agradecer ao Tiago pela sua presença cá no nosso estúdio para vir falar aqui connosco uma hora, e muito obrigado por isso, Tiago.
3: Obrigado, eu. É sempre um prazer estar aqui.
2: Ora, olha, e Tiago, eu vou começar assim com uma brincadeirazinha, a perguntar se vieste cá a Portimão, treinar o Portimonense para salvar uma dívida, saldar uma dívida que o teu pai tinha connosco. O teu pai meteu anos na segunda divisão B em 92, quando estava no Alvarense na altura. Pronto, e nós deixamos esse ano, mas este ano não deixamos e está pago.
3: Eu por acaso lembro-me desse episódio. A semana que antecedeu esse jogo não foi fácil para ele, porque a malta aqui de Portimão, que o conhece,
2: estava sempre a pedir para não ganhar.
3: Sim, e o Alvarense já não precisava, ainda por cima o Alvarense também já não precisava, que às vezes é pior ainda.
2: Exato.
3: Porque vêm mais tranquilos, vêm mais soltos, vêm mais confiantes. E lembro-me que o meu pai também tinha muitos amigos aqui no Portimonense na altura. E o meu pai rodou praticamente a equipa toda, porque não queria perder o jogo, mas se o Portimonense pudesse ficar na segunda liga,
2: tanto melhor, não é?
3: Porque era um clube que ele gostava bastante. Aliás, temos casa aqui há 44 anos, tivemos uma anterior, até há 50 anos temos cá casa em Portimão. E foi triste para ele também na altura, porque viu a desilusão no final do Portimonense descer divisão. E o Alvarense, os jogadores que entraram,
2: jogaram muito bem.
3: Jogaram muito bem e estavam soltinhos, porque também não jogavam há algum tempo. E acho que ainda foi
2: pior.
3: E
2: queriam mostrar serviço, não é?
3: Sim, e foi ainda pior o facto dele ter dado a oportunidade aos que jogavam menos. Acho que até o guarda-redes mudou. Mas pronto, o Portimonense também não estava bem na altura. Tinha uma equipa com muitas dificuldades e acabou por não conseguir ficar na segunda liga.
2: É verdade. Eu estava lá e vi esse jogo. Lembro do pessoal mandar vir com o teu pai, não é? A dizer: pá, vocês não precisam ganhar o jogo, a gente, o empate chega-nos. Estávamos a lutar na altura com o Castelo Branco, mas eu lembro dele ter respondido: só estou a fazer o meu trabalho. Foi. E estou a pôr, e acabamos por descer deste ano.
3: Eles é que não fizeram o deles.
2: Exatamente, tal e qual. Olha, mas este ano tinhas uma missão difícil. Se calhar, eu não sei se no início do ano se a perspectiva era lutar pela manutenção, se almejavam algo mais. Mas a verdade é que ao longo da época chegou-se a pensar que íamos descer, mas a reta final foi espetacular. E aquele último jogo em que garante a manutenção vai ficar nos anais. Portanto, que as pessoas há muito tempo, se calhar, não viam a cidade tão conectada com o clube de futebol. E aquilo foi daqueles jogos que é para guardar no baú das recordações.
3: Sim, eu senti a cidade compareceu em peso, sentiu também o peso da responsabilidade de um jogo decisivo, sendo um derby também, os adeptos gostam de presenciar. Eu senti logo que o estádio ia estar cheio, porque tivemos a informação que assim que os bilhetes foram lançados, passado uma hora, já não havia praticamente bilhetes, e isso deu-nos também uma injeção de confiança e de moral, que nós não podíamos defraudar as expectativas. Foi pena durante o campeonato não termos tanta moldura humana, que era importante aqui no estádio do Portimonense termos mais gente a apoiar e mais gente a ver os jogos. Estavas a perguntar se o objetivo era este no início do campeonato. Não era este o objetivo, claramente. O nosso objetivo era andar nos lugares cimeiros a competir de igual para igual com as equipas top 5. Mas depois as contingências da época levou com que tivéssemos que alterar os objetivos, e conseguimos todos juntos, numa união muito grande, atingir o objetivo principal, que é ficar na segunda liga, e que o Portimonense continue, porque eu senti também esse peso da responsabilidade de representar uma região do Algarve, que é muito importante também em termos desportivos, ter uma equipa num patamar
2: profissional.
3: Não só profissional, perfeito era estar na primeira liga, mas não estando na primeira, estando na segunda, já tem uma visibilidade grande. E foi isso que eu senti também nas semanas que finalizavam a época, que tinha que fazer tudo para que nós ficássemos na segunda liga, e felizmente conseguimos.
2: Olha, e Tu sentiste em alguma parte, houve uma altura inclusive que até estávamos em último atrás do Oliveirense e tínhamos um calendário mesmo apertado, sentiste alguma vez que aquilo ia ser bastante complicado, ou, tipo, nunca perdeste a esperança e sabias que conseguias dar a volta por cima, ou pelo menos tinhas essa esperança?
3: Não, nós temos sempre a noção da dificuldade que é na segunda liga, e quando cais ali em baixo a dificuldade que é, mas acho que houve uma viragem, foi quando perdemos 3-2 com o Passos, que tinha a direção no final à minha espera para me apoiar e para me dar confiança, e não é fácil após um jogo
2: contra um rival direto,
3: contra um adversário direto em que estás a ganhar 2-0 e perdes 3-2, o que estás à espera é que chegares ao balneário e a direção vá para cima de ti dizer que não pode ser, não é? E eu tive a direção toda do meu lado a dar-me apoio, e foi ali que deu o clique, no sentido de eu sentir para mim mesmo, se eles estão comigo num momento destes, nós temos de dar a volta a isto. E falei, tivemos uma reunião com os jogadores em que lhes foi transmitido que teriam que eles também dar mais de si e dar o limite das suas capacidades todos os dias no treino, e direcionar a equipa para um futebol muito mais objetivo e pragmático, e deixar de romantismos, porque não
2: mais era, resultadista, não é?
3: Sim, porque não era a altura disso, era a altura era de jogar para o resultado, jogar para o ponto, jogar para ganhar, correndo o mínimo de riscos possíveis, e foi o que aconteceu. Por isso é que nos 8 jogos que faltaram, nós fomos a equipa a par do Torriense que fez mais pontos.
2: Olha, tu sentiste, por exemplo, a nível de treinadores da segunda liga, que é sempre um mercado competitivo, foste dos poucos que conseguiu fazer a época inteira, com todas as dificuldades inerentes à época do Portimonense, não é? E até geralmente a chicotada psicológica é sempre o primeiro caminho das direções. Mas tu foste dos que aguentaste e conseguiste levar o Portimonense no fim a bom porto. Esse apoio também, como estavas a dizer, também foi fundamental durante a época?
3: Sim. Apesar de todos os momentos que tivemos, a direção esteve sempre presente e a apoiar, e isso é fundamental para um treinador. Já que estás a falar nesse assunto, eu também não sabia, sabia, mas não tinha a noção de que sou, tirando os treinadores da equipa B, que é um contexto diferente,
2: claro,
3: mas sou o único treinador que fez 68 jogos seguidos na segunda liga, ou seja, eu levo 68 jogos consecutivos sem paragens. E nenhum outro colega meu conseguiu isso nestes últimos 2 anos. Isso também demonstra a dificuldade que é de um treinador na segunda liga conseguir atingir resultados e objetivos, porque também já fui despedido de um clube onde estava, de dois clubes onde estava a atingir os objetivos, e mesmo assim vim embora. Por isso levo 68 jogos consecutivos na segunda liga, é muito jogo, duas épocas, e deixa-me feliz como treinador, porque não é fácil. Mas pronto, é para manter este registro, é preciso mostrar rendimento também.
2: É isso mesmo. Olha, e por falar nisso, tu no ano passado estiveste no Torriense, né? Portanto, o Torriense que este ano está a lutar pela subida e acaba de fazer um brilharete na taça, e muitos daqueles jogadores também passaram pelas tuas mãos. Tu também tens a quota parte de sucesso naquela equipa, não é? Portanto, tu também sentes que aquela taça também é um bocadinho tua, no sentido em que desenvolveste aquela equipa. O Torriense no ano passado fez uma grande segunda liga também.
3: Sim, e fizemos muitas vendas também o ano passado, que permitiu ao clube investir mais neste ano.
2: E buscar melhores jogadores.
3: Sim, nós fizemos 5 vendas o ano passado no Torriense, no clube nunca tinha vendido um jogador praticamente, e foi fruto da época que fizemos, uma época muito consistente e muito competitiva. Foi um plantel criado o ano passado, o plantel começou do zero o ano passado e criou uma estrutura e uma base para que este ano ainda estivesse mais sólido e mais consistente, e reforçou muito algumas posições que eram importantes reforçar, e o fruto disso foi que estão a fazer um excelente campeonato e conseguiram uma coisa inédita, que é ganhar uma equipa da segunda liga, ganhar a Taça de Portugal.
2: É verdade, foi a primeira vez que aconteceu aqui em Portugal. Olha, e entanto, no fim da época mudas para o Portimonense, se calhar lá está com objetivos de andar no tal top 5, top 6. A época não foi nada fácil, pois não? Com os transfers bans, com os problemas também de ordenados em traço que soube falar, conseguires levar no fim a este bom porto também deve ter exigido um esforço suplementar de todos, não é?
3: Sim, eu quando vim para o Portimonense era um desejo grande que eu tinha, treinar o Portimonense. Foi fácil de vir para cá. As épocas têm todas graus de dificuldade elevados. Aqui connosco tivemos de ser, às vezes nós fomos os nossos próprios adversários dentro da nossa própria equipa, mas conseguimos dar a volta a essas situações, e custou-me mais a situação do transfer ban. Em alguns momentos nós queríamos ir buscar dois, três jogadores para reforçar a equipa e não conseguimos. Mas também foi o momento de aparecer os Casemiros, de aparecer os Tauãs, de aparecer os jogadores que estavam ali, o Sarará, que estavam mais escondidos na primeira volta e que apareceram muito bem nesta reta final e que demonstraram que estavam cá para ajudar também.
2: É verdade. E a nível de... Ou seja, apesar de não teres poder ir a reforçar os jogadores, tiveste jogadores que demonstraram se calhar mais na primeira volta, outros na segunda, mas o facto é que todos contaram, não é? Todos praticamente tiveram os 6 minutos, todos jogaram. Houve assim alguma surpresa que tivesse gostado, ou seja, no início da época, a pensar se calhar não ias utilizar tanto, e depois no fim, se calhar como o Casemir, a demonstrar, e no fim ele acabou muito bem a época e marca aquele gol da vitória que fica marcado no, nos sócios, como é óbvio, e acaba por dar 3 pontos importantes. Sentiste jogadores também a crescer, mesmo com tantas dificuldades, a crescer para voos que possam ser maiores, mesmo no nosso Portimonense?
3: Eu senti que os jogadores tiveram uma consistência grande. Eu, por acaso, é uma das coisas que eu me gabo como treinador, é normalmente os jogadores comigo fazem sempre épocas, se não as melhores, as mais consistentes da carreira. Por exemplo, o João Reis, que tem várias épocas com 33 anos, foi o jogador mais utilizado, fez 33 jogos, fez a época com mais golos, 4, fez 4 assistências, correu 296 km em 33 jornadas, que nunca tinha feito isso também. Eu já disse-lhe que dava para ir daqui a Sarilhos a correr.
2: Nós por acaso, e no último jogo, então,

0: Não, ele até se despacha rápido para chegar para o treino. É o primeiro a estar na sala de refeições, é o primeiro a chegar à palestra. E foi um braço direito também que eu tive ali ao longo do ano, porque ajudou-me também em muitos momentos difíceis da época e esteve sempre presente. Agora o Dani, eu acho que pode-se afirmar mais, se for mais consistente e mais objetivo no jogo. O Mamed e o Lobato fizeram uma época também não tão regular, porque vinham de épocas anteriores sem jogar muito, mas eu acho que podem ser no futuro jogadores com um nível mais elevado.
1: Eles, é que no último jogo o meio campo funcionou.
0: Foi Casemiro, Lobato e Mamed. O Lobato mais à esquerda e jogou o Elat a 6.
1: E funcionou muito bem.
0: Sim, sim, são miúdos jovens, são miúdos com vontade de aprender e de melhorar.
1: Ou seja, o talento está lá, não é?
0: Sim, eu acho que temos uma base boa, o plantel tem uma base boa para trabalhar. O Sami, que veio de uma realidade diferente de Angola e que melhorou muito nestes jogos finais. O Wellington, que veio de uma paragem de 2 anos e conseguimos pô-lo novamente a competir. Ou seja, foram muitos jogadores com qualidade que foram crescendo. Eu acho que é que o momento da equipa não permitiu que estes jogadores fizessem uma época melhor, porque tivemos sempre a jogar com a faca no pescoço e às vezes isso tira alguma confiança necessária para os jogadores pensarem mais o jogo.
1: Nós sentimos às vezes isso, não sei se é justo ou não, mas aquela seca de vitórias em casa, que ganhamos ao Penafiel em agosto e depois acho que foi só o Porto B, que num período foi só empates e derrotas. Aquilo era mais psicológico, não é? A sensação é que às vezes queriam, mas é aquela lei de Murphy, tudo o que podia correr mal, corria. Há um lance que eu só vi com o Portimonense, que foi o Ciboá, demorou um bocadinho mais.
0: Sim, mas isso também só marcam essa falta, eu não vi mais nenhum árbitro marcar.
1: Era isso, é que não via mais lado nenhum, o Ciboá demora um bocadinho mais.
0: Mas tinha um jogador à frente.
1: Exato, marca o canto e assim sofremos o empate. É daquelas coisas que parece que só acontece a nós. Ou seja, é aquela termideira, aquele psicológico já. Não,
0: esse jogo até foi no início da época.
1: No início, pai.
0: E nós estávamos a 3, 4 pontos do primeiro lugar, estávamos muito bem nessa fase. Nós jogámos muito bem aqui com o Leiria, com o Vizela, com o Sporting. Eu acho é que aconteceu aqui algumas coisas nessa fase que estavas a dizer, porque a equipa estava muito limitada em termos de opções. Nós tivemos várias lesões, várias saídas, não pôde entrar ninguém e tivemos miúdos que não estavam preparados para jogar.
1: Sim, um contexto competitivo completamente diferente.
0: Estamos à espera que o Canário venha resolver os nossos problemas, quando ele ainda não está preparado para jogar neste nível. É difícil, o Mesac muito inconstante também. Aqui os miúdos também que vinham da formação, o De Bolo, o Kite, o Casemiro, são miúdos que são bons jogadores, mas tiveram que amadurecer e ter o seu espaço competitivo. Não era fácil de entrar naquela fase e ajudar, porque não tinham essa maturidade.
1: Sim, e a segunda liga acaba por ser uma divisão de traquês, de experiência. Sim. E há equipas mais tarimbadas para esse tipo de coisas. A malta nova que está a aprender acaba por penar ali um bocadinho.
0: Sim, é normal, eu gosto de apostar em jovens e tenho apostado em jovens. Tenho potenciado aí muitos jogadores, mas tem que ter talento e ter capacidade.
1: Matéria-prima, não é?
0: Mas principalmente ter uma equipa que os suporte. Nós não podemos só apostar em jovens, ter uma equipa recheada só de jovens e depois não temos maturidade nem consistência para esses miúdos poderem ter o espaço competitivo adequado àquilo que eles precisam. Eu acho que é esse equilíbrio que se tem que ter nas equipas, mas na segunda liga é bom ter juventude e irreverência e criatividade.
1: Claro.
0: Mas tem que ter uma base que seja o suporte desses miúdos.
1: Olha, achas que foi fruto também de alguma inexperiência nesse sentido? Há alguns jogos que o Portimonense está, não digo a controlar um jogo, porque controlar é sempre difícil, mesmo que esteja 2-0 às vezes é difícil, mas pronto, a controlar e a equipa não está a fazer muitos perigos, às vezes acabava por cometer algumas infantilidades, não é? E acabamos por tremer ou sofrer um golo ou vacilar e a equipa ficava mais nervosa, que em condições normais se calhar não aconteceria. É essa inexperiência, essa falta de traquez na segunda liga que também leva a isso, não?
0: Pode ser, alguns aspectos podem ser esses, mas eu acho que é tu também a fase em que estávamos, a ansiedade e o nervosismo tomava conta de alguns momentos do jogo, quando estávamos a ganhar. Eu lembro que nós fizemos 1-0 aos Chaves, assim que eles marcam logo, fazemos o 2-1, eles marcam logo.
1: Ou
0: seja, faltou-nos ali um bocadinho de melhor gestão do jogo, ficámos um pouco lentos, previsíveis, porque às vezes o foco não está completamente naquilo que é importante, que é o jogo. Então, não estão completamente concentrados e fazem que o adversário aproveite os erros da melhor forma.
1: Claro. E tu, como treinador, um trabalho mental de limpar a cabeça deles, ou seja, a parte tiveram desordenados em trás e isso também não deve...

0: isso é fácil para dizer para eles se concentrarem só no jogo quando existem também esses problemas, que acaba por ser inevitavelmente a qualquer um que sofra com isso. Mas esse trabalho mental também teve que ser feito nos treinos, nos jogos, esqueçam isto, agora vamos ganhar o jogo. Também é um papel muito importante que o treinador tem que ter.
1: É fundamental, como líder do grupo, tu é que tens de decidir o que é que queres para a equipa em cada jogo. E foi um ano onde deu para tirar um mestrado em psicologia, praticamente, porque todas as semanas era uma missão que nós tínhamos. Eu dizia à minha equipa técnica, já ativei o kit de sobrevivência, nós temos que ir à luta e
0: usá-lo,
1: ir pelo caminho mais fácil, porque estivemos aqui a complicar muito o nosso caminho, vamos perder-se aqui no, na estrada. Por isso é descomplicar, é os jogadores saberem que têm que jogar mais simples, mais objetivos, e eles perceberam isso e também se sentiram confortáveis dessa forma. Agora, que foi difícil, foi muito difícil mesmo, foi bastante difícil.
0: E acabas por fazer uma pontuação, ou seja, 40 pontos, que em condições normais, se calhar a manutenção ficava garantida há algum tempo atrás. O Ricardo Palen, no nosso programa, até dizia que 39 pontos não sabia se ia dar, se não. E a verdade é que não dariam, desceríamos com esses. Em condições normais, tu sentes, por exemplo, que se houvesse mais umas 4 ou 5 jornadas que íamos lá para o meio da tabela?
1: Eu queria era que acabasses.
0: ficar resolvido
1: e acabar, ainda estar a prolongar mais isto, não.
0: Está feito.
1: Está feito e é o melhor, não. Mas resolvi. Senti que a equipa estava numa fase boa agora, né? Quando acabámos, estávamos, calhar, numa das melhores fases da época, porque conseguimos cimentar ali uma forma de jogar que se adequou bem às características dos jogadores e conseguimos ser mais eficazes. Mas estás a falar nos 40 pontos, sabes qual foi a última vez que o Portimonense fez mais de 40 pontos?
0: Deve ter sido quando subiu, não? Com o Vítor Oliveira.
1: Ou seja, nas últimas 9 épocas, nós fomos a equipa que fez mais pontos do Portimonense.
0: Eu acredito.
1: Nas últimas 9.
0: Sim.
1: Entre primeira e segunda liga.
0: Pois,
1: Portimonense sempre. O ano passado fez 35 pontos, nós este ano fizemos 40.
0: Exato. E mesmo assim não ia chegando.
1: E não ia chegando. Para o Farense não chegou. Fez 40 e não chegou.
0: Exato.
1: E só com o Vítor Oliveira, quando subiram, é que fizeram mais de 40 pontos. Entre a primeira liga e a segunda liga, o Portimonense não fez mais de 40 pontos. Nas últimas 9 épocas.
0: Acredito. O Vítor Oliveira, por acaso, e na altura tínhamos uma equipa completamente diferente, não é?
1: Sim.
0: É que subiu, fez quase isso na primeira volta. Foi o ano dos recordes do Portimonense. Portanto, mesmo essa época, a nível de comparação, é aquela que sai mesmo, é aquela completamente diferente. Portanto, o Portimonense, em média, seja a primeira, seja a segunda liga, é à volta dessas pontuações, classificações médias, ou então a lutar para subir. Já agora, sentes que... Também não sei como é que é o teu futuro para o ano, se ficas cá, se não ficas. Sentes que esta equipa, com uns quantos retoques, é a equipa para atacar uma subida à primeira liga?
1: Depende muito daquilo que nós pretendermos fazer no clube, em termos de organização e de reestruturação. Não é só arranjar bons jogadores, tem que haver
2: um projeto
1: e uma organização numa equipa profissional de futebol em que todos percebam aquilo que é o caminho, e contratar jogadores é fundamental.
0: Mas não é só o que importa, não é?
1: Contratar é importante, mas depois também reestruturar e organizar para que as coisas corram bem ao longo de uma época, para que nós não tenhamos problemas que prejudicam claramente o rendimento da equipa.
0: E no fim agora do ano as coisas já ficaram mais calminhas?
1: Sim, tudo. Nós temos os salários em dia, as coisas organizaram-se. E acabámos a época também bem, foi importante para todos, para desanuviar a cabeça.
0: A nível de infraestruturas, o Portimonense também está bem servido, a nível de campo de treino?
1: Dos clubes onde eu estive, tirando o Sporting, o Portimonense foi o clube que eu estive com melhores condições para um treinador trabalhar na sua semana de treinos.
0: Olha, e já agora, a nível da equipa, não era fácil para ti ter um 11 titular fixo, ou seja, a equipa passava por muitas alterações, também custou-te ali encaixar um 11 típico, a maneira de jogar dos jogadores obviamente estavas a tentar tirar o melhor deles. Sentiste que estavas ali à procura também de uma tática, ou as lesões também não ajudavam?
1: Não, nós jogámos sempre no mesmo sistema desde o primeiro dia.
0: Sim, sim, mas estou a dizer, andaste à procura da rotação dos jogadores, de ver onde é que eles se encaixavam melhor, ou era aquele sistema?
1: Não, é aquele sistema, em função do adversário alteramos depois. O facto de nós começarmos com o Tumble, Juan e Duran, e passado 4 jornadas, os dois saíram.
0: Exato.
1: A forma como pressionávamos com o Duran e com o Juan era diferente de pressionar depois com o Dani, com o Lobato ou com o Mamed, que são jogadores de características completamente diferentes.
0: E a nível de golos, o Tumble ficou, mas o Juan e o Duran também marcavam
1: golos. Alguns... Tínhamos uma frente de ataque que era.
0: Era versátil.
1: Para mim era a melhor frente de ataque da segunda liga, esses três jogadores.
0: Sendo que o Duran ainda vai para a Champions e ainda marca. Sim. É um dos melhores marcadores na fase de grupos.
1: Ou seja, eram jogadores que nós preparámos uma pré-época inteira para jogar dessa forma. Quando começa o campeonato, passado ficámos só com o Tambo. Tivemos que ajustar e adaptar. É claro que isso depois, a forma como pressiona, não é tão forte. Temos que jogar com um médio de características diferentes. O lateral daquele lado já tem que ser um lateral diferente. E essas alterações que fomos encontrando ao longo do ano foi para tentar disfarçar algumas lacunas que nós podíamos ter no momento defensivo, que demora a ajustar e que demora, às vezes a gente vê uma equipa que perde um grande jogador e fica um ano sem conseguir, ou dois anos sem conseguir encontrar um jogador com aquelas características. Nós perdemos 5 titulares. Eu às vezes digo, o Sporting, se tirares o Pedro Gonçalves, o Trincão, o Luís Soares, o Diomande e o Umland,
0: claro,
1: não vai ser igual, não é?
0: Pois não, nem lá de perto.
1: Nós, quando perdemos o Duran, o Juan, o Tumble, o Zé Gabriel, o Groli, são 5 titulares indiscutíveis da equipa. É claro que os suplentes
0: e bastante experientes, não é?
1: E bastante experientes, não são tão fortes como esses. E não é esse facto, é que tu, ao utilizares 5 suplentes no lugar desses 5 titulares, o teu banco fica muito mais limitado, de 5 opções, e as pessoas não têm noção do que é perder. Às vezes perder um jogador é difícil. Se perderes 5 jogadores é muito mais difícil. E depois, com o facto de em janeiro nós não conseguimos ir buscar alguns jogadores. Mas isso também fez com que nós se uníssemos muito, e eu disse, é a altura de tu e tu se afirmarem na equipa, terem uma oportunidade da vossa vida. E foi assim que apareceu os Samis, os Sararás, os Tauans, vários jogadores que apareceram muito bem
0: e agarraram a oportunidade.
1: E
0: por acaso, eu vou dizer, tiro o chapéu aqui ao Paulo, que ele na altura tinha dito que tu tinhas...
2: Isso que eu ia dizer,
0: prazer.
2: Sim. Não, que em primeiro lugar, desculpa, Luís, em primeiro lugar, cumprimentar o Tiago, dar-lhes parabéns, obviamente. E dizer ao Tiago que nós, como o Luís ia dizer, nós temos aqui um programa semanal em que falamos todas as semanas dos jogos dos grandes e do nosso grande da cidade, que é o Portimonense. E uma das coisas que eu vi nos jogos do Portimonense era um espírito de união fortíssimo entre os jogadores, que eu reparava, e pronto, e os meus colegas aqui no painel, não sei, será assim? Eu dizia, eles têm um espírito de união, porque eu sentia na marcação dos gols, no fim dos jogos, no início dos jogos, que tu conseguiste criar um bom balneário, um balneário muito unido, e que isso também fez grande parte do sucesso, foi essa união que tu conseguiste criar. Eu queria saber qual era o sucesso, que era, foi por agregar as pessoas nesses maus momentos, os teus jogadores, e fazer com que eles se conseguissem juntar para chegar a um objetivo comum.
1: Eu, às vezes nós falamos de nós próprios, é sempre complicado, mas eu acho que das minhas principais características como treinador é a forma como lidero o grupo de trabalho. Consigo ter o grupo na mão, e já tive grupos mais difíceis, mais fáceis.
2: E é fundamental.
1: E é fundamental. Para mim, havia o Bobby Robson, estava sempre a dizer isto quando ia lá à casa. Pode ser muito bom treinador, pode ser muito bom taticamente, tecnicamente.
2: Se não tiveres a equipa contigo.
1: Se não te fores líder, o líder é 90% do sucesso. Há treinadores que treinam mal, que têm exercícios maus de treino, mas são bons líderes e os gajos vão com ele à morte. E hoje em dia só treina mal quem quer, porque estamos em formação completamente diferente. E a parte da liderança para mim é fundamental, porque teres o grupo contigo, mesmo nos momentos das derrotas, quando nós perdíamos um jogo, eles diziam, mister, a gente vai dar a volta a isto, não se preocupe, a gente vai correr por si, a gente não vai deixar que você deixe a divisão. E estou a dizer, não era o Xavier ou o João Reis que eram titulares indiscutíveis, era o gajo que não jogava. Era o gajo que estava ali que não jogava, 2 ou 3, a gente está cá, vamos suportar isto, a gente vai conseguir dar a volta. E isso foi muito importante, que eu dizia assim, estes gajos, qualquer gajo na joga, para dentro de 3 ou 4, está a dizer que o treinador se vai embora, claro, para ver se ele vem outro, para ver se tem uma oportunidade.
0: Regra geral, já diziam que os suplentes é que têm que fazer o bom ambiente.
1: Sim,
0: os titulares são titulares.
1: E o treinador tem que ter muita atenção aos suplentes, porque são jogadores que são muito importantes no, na semana de treino.
2: Sim.
1: E para isto é preciso criar estratégias. Eu sou um treinador, para dar um exemplo. Como nós passamos muitas semanas juntos, eu gosto que as semanas sejam passadas de forma competitiva, mas que seja com uma liberdade e com
2: uma
1: alegria enorme. Claro. Nós fizemos 3 ou 4 passeios aqui de barco todos juntos. Fomos para a praia todos juntos várias vezes.
0: Fomentar o espírito aqui.
1: Sim, o espírito, mas dentro do respeito, não é? Claro, para a praia, para andar lá a fazer figuras. Isso, claro. Vamos ali, vamos nos divertir todos juntos. Sempre sabemos a nossa responsabilidade. Estamos a representar um clube e sabemos os limites até onde é que podemos ir. E eles adoravam. Jogávamos bingo todas as vésperas de jogo. Havia sempre 3 bingos para jogarmos lá à noite, que era também engraçado porque aquilo dava sempre um prémio ali,
0: claro,
1: de 150, 200 euros. Pá, e a malta a querer ganhar o dinheiro, as bolas não saíam, tornava-se um espírito de giro. Pá, fazíamos muitos jogos lúdicos nos hotéis. Às vezes os empregados, nós ficamos muito ali no Penafiel Park, que é do Caetano, que é um grande amigo, e os empregados do hotel às vezes diziam: pá, isto vem aqui 80 equipas por mês. Nunca vi uma equipa com este espírito a fazer estes jogos. Eu não venho para aquele treino aqui de véspera de jogo, cheio de sono e todos aqui.
0: Mais xizudos, talvez.
1: Vocês vêm, fazem futebol, fazem estes jogos lúdicos. Os gajos brincam uns com os outros, eles divertem-se.
2: E tu és um deles, e tu estás engolido.
1: Não, eu não entro muito nas brincadeiras. Eu defino o que é que vamos fazer em função de cada momento. Em função de cada momento, porque há momentos também que não há momentos para brincar,
0: claro.
1: Pá, fizemos lá jogos que eu às vezes punha-me à parte e não me queria rir porque
0: manter-o a sério, não é?
1: Mas era impossível não me rir porque a gente tinha jogos realmente muito engraçados, jogos lúdicos. Lembro-me de um que fizemos que era com uma bolacha, com um tipo um donuts pequenino.
0: Sim.
1: Punhamos os jogadores sentados e punhamos na testa dos jogadores e eles tinham que descer a bolacha até à boca. Pá, e aquilo deu uns vídeos que aquilo foi
0: super engraçado,
1: foi fartou-te a rir. Eles criaram os vídeos para estar a ver porque aquilo foi fartaram-se de rir no... E foi bom irmos com esse espírito de união e de camaradagem,
0: basicamente como uma família, não é?
1: eles faziam um golo, nós estávamos 6 minutos a festejar um golo. 6 minutos, 7 minutos. Eram os árbitros a chamar e a malta agarrada uns aos outros, todos contentes. E foi uma época boa nesse aspecto, porque também me fez sair um bocadinho da zona de conforto, que eu não estava habituado todas as semanas a jogar com uma pressão tão grande, ter que ganhar para sair daquela zona.
0: Sim, foi basicamente lutar pela sobrevivência, não é?
1: Sim, sim. E como eu disse, eu tinha a faca no pescoço cada partida que eu ia. Nos últimos 10 jogos eu joguei com a faca no pescoço, porque sabia, exato, que não podia perder pontos.
2: E como é que foi preparativo para este último jogo? A semana foi especial, como o jogo era decisivo e com o Farense. Fizeste uma semana igual a outras, jogos em casa?
1: Eu não me foco muito naquilo que nós não controlamos. O facto do estádio estar cheio ou não, é bom ou é mau, nós não controlamos isso. Eu foco muito na estratégia do jogo e naquilo que os jogadores têm que desempenhar, que nós trabalhamos durante a semana, e depois responsabilizo os jogadores se estão a cumprir ou não dentro do campo. E aí sou muito rigoroso e muito exigente, porque o jogador tem que ter a responsabilidade de saber aquilo que anda a fazer dentro do campo, com bola e sem bola. E não admito que eles falhem por desconcentração ou por entrar no campo e não perceber aquilo que está a acontecer. E com o jogo com o Farense foi igual. Eu sabia que o Farense era uma equipa que jogava muito direto, e daí eu ter posto o Jarley a lateral direito e ter o Sami na equipa, porque o Sami, o Sarará e o Jarley ali ganhariam 90% das bolas no ar. Preparar o médio que jogou o Bellet, que era um médio logo muito bom na reação ali, a reagir para sair a jogar a partir da segunda bola, porque nós íamos ganhar a bola no ar. Era importante ter um médio sempre próximo, e daí ter optado também por 3 médios para baixar claramente um, não só a construir, mas também na segunda bola, no momento defensivo. Era importante ter o Bellet ali logo para ser o pronto-socorro, com o Casemiro e com o Mamed para levar o jogo para a frente, que eram dois jogadores que eu pedi para eles jogarem mais abertos do que o normal, porque o Yannick era um jogador que preenche bem o corredor central, mas quando apanha os médios um bocadinho fora do corredor tem mais dificuldades, perde um bocadinho as referências e não está a ver os jogadores de frente para marcar. Eles estavam nas costas deles, e quando a bola entrava ali criávamos muito 2-1 no corredor, e bolas na área para o médio do lado contrário, o ala e o avançado entrarem a finalizar. Foi assim que criámos aqueles perigosos logo cruzamentos no início, que houve muitas bolas ali a entrar. Perceberam essa dinâmica, e depois sem bola era defender. Esperámos que a bola entrasse em alguns jogadores que tínhamos preparado para a bola entrar, em alguns jogadores do Farense que nós sabíamos que podíamos pressionar mais forte, porque eles não eram tão fortes a receber a bola entre linhas. E foi
2: um correu pouco... o jogo de acordo com o que tinhas.
1: O jogo correu e principalmente porque os jogadores estavam muito concentrados e muito focados em não falhar. E eu disse: bolas a saltar aqui próximo da área, bola longe, tente, se der para cortar a bola em passe, melhor. Se não der, bola longe com o Wellington, com o Ruben e com, e com o Falcão, ele consegue na velocidade ficar com a bola e dá tempo de nós subirmos, ele ganha faltas e ganhamos esse espaço. A importância também de nós como equipa percebermos claramente que era um jogo que teríamos que jogar por fora, que era onde havia o espaço para jogar, e nós estávamos a colocar mais um jogador por fora, que era o nosso médio, e era importante jogar por fora para ter combinações sempre a três no corredor e dinâmica. Se tivesse fechado, variávamos rápido do lado contrário, porque eles fechavam com o ala, e o Jaimin não é um ala tipo um médio a fechar, tinha dificuldades. Se fosse ao contrário também, porque o Candeias é um miúdo com qualidade técnica, mas não tem noção tática do jogo para fechar por dentro os espaços interiores, e nós com as variações rápidas a bola entrava bem e acelerávamos o jogo a partir daí. Os jogadores perceberam isto muito bem, que era processos simples, práticos, objetivos. E depois com uma alma grande que nos faria com que nós estivéssemos sempre por cima do jogo. A primeira parte do Farense não existiu. Na segunda parte quebrámos um bocadinho fisicamente ali em alguns minutos, mas eu depois troquei, porque o Farense pôs dois avançados e eu estava, por um lado, desejoso que isso acontecesse, porque eu sabia que o Farense era perigoso a vir de trás para a frente com bola, porque tem jogadores que são bons tecnicamente.
0: Assim, a partir do momento
1: que eles fossem estar a perder e arriscar com a colocação dos avançados, ia-me dar vantagem a mim, porque eu tinha uma linha defensiva muito alta, ainda tinha o Marlon no banco, que não perde uma bola no ar, apesar de ser um jogador baixo, que secou o Sangaré, que era um jogador que podia também criar ali
0: causar perigo, né?
1: E então metemos mesmo uma linha de 5 centrais para estar 5 para 5 com os 3 médios na segunda bola. Ganhámos porque tínhamos 3 para 1 no meio campo praticamente.
0: A única bola de cabeça que me lembro do Farense ter ganho foi aquela que o Ruben Fernandes até mandou ali à trave.
1: Sim.
0: Mas de resto não me lembro assim nenhuma bola que eles tenham ganho e causado
1: foi aquele perigo. O Carter 1 para 1 com o Maicon, e o Maicon saiu muito bem aos pés dele. Foram essas duas bolas, mas nós também tivemos cantos perigosos, lançamentos laterais perigosos. Tivemos aquela bola de cabeça também, já não me recordo quem foi. E tivemos as duas bolas do Heitor, que vai isolado e tinha que fazer golo. Faltou-lhe um bocadinho de força, que também foi um jogador que teve muito tempo lesionado, mas veio a tempo ainda de nos ajudar nesta reta final, nestes dois jogos.
0: O Heitor também é dos jogadores mais experientes e a nível de garra também não lhe falta nada.
1: É, o Heitor é uma máquina, um jogador fantástico. Um jogador que foi sempre também um grande aliado ali dentro do campo. E foi um dos melhores profissionais com quem trabalhei também na vida.
0: Olha, já agora, e por exemplo, eu gostava de falar do Wellington, por exemplo. O Wellington é um jogador que passou por um mau bocado, né? Aquela lesão foi quase 2 anos sem jogar, não sei se foi 2 anos, mas pronto, anda à volta disso. Mas a sensação que nós temos é que ele dava tudo ali no jogo, que ele não parava quieto e que ele se esforçava, e era importante a deixar a equipa respirar, a ganhar estas faltas que estavas a dizer, a ganhar metros, bolas paradas, né? E é difícil tirar-lhe a bola também.
1: O Wellington, se estivesse bem em termos físicos, não há nenhum avançado melhor que o Wellington na segunda liga.
0: Não há nenhum dúvidas.
1: Porque ele é rápido, segura bem, é muito esperto de utilizar o corpo, é muito rápido a atacar a profundidade no momento certo. Ele rebenta com uma defesa sozinho, ele a pressionar. Eu ganho um homem no meio campo ou nas alas a pressionar, porque ele pressiona por dois.
0: Por dois, exatamente.
1: Ou seja, em vez de saltar com três, salto com dois ou salto com ele sozinho. E foi pena, porque ele veio completamente. Se não tivéssemos um departamento médico tão bom, ele nunca voltaria a jogar. Porque ele teve uma lesão grave, voltou a ter uma recaída, os pontos também, aquilo não cicatrizou bem. E teve ali uma complicação, mas depois o nosso departamento médico teve sempre com ele a trabalhar ali durante 6, 7 meses, já nas férias do ano passado. E ele foi um homem grande, porque disse: eu não estou preocupado com o salário, quero mostrar que estou pronto para jogar outra vez, quero voltar a jogar, que é a minha maior alegria. E disse: então vou-te ajudar. A pouco e pouco, temos que ser sinceros um com o outro, tu não estás preparado para jogar 90, mas vais jogando 5, 10, 15. Ele também teve uma lesão muscular, culpa minha, porque eu tive que arriscar e jogar com ele mais tempo, porque não tinha mais ninguém. E foi importante depois também aqui nós falarmos frontalmente os dois. Eu dizer: ele não vai jogar com o Chaves a titular, não vai jogar com o Lourosa a titular, não vai jogar, mas quando chegar o Felgueiras e o Farense tens que ir lá para dentro, não quer saber, descansa, dorme mais, diz, vem para o CT dormir. Mas esses dois jogos, e ele focou-se muito, descansou muito, hidratou-se muito, preparou-se muito. Para mim foi dos melhores em campo com o Farense, porque ele correu. Sim. Ele não queria mesmo descer de visão. Ele teve sempre calado e focado nos treinos, nunca falou, teve sempre muito concentrado e muito focado. na própria palestra para o jogo, ele às vezes gosta de falar um bocadinho, ele nunca falou com ninguém, teve mesmo focado em correr e em trabalhar para jogar e ajudar a equipa. E foi um jogador que estou muito à baliza na tentativa de fazer um gol num jogo destes, mas não conseguiu. Mas as donas, até defensivamente, ele é muito, muito forte.
0: Sim, ele costuma também ir ajudar nas bolas paradas e não sei.
1: Sim.
0: E
1: aquele penalti que ele ganha no Felgueiras, só ele é que ganha, porque ele é muito rato a aparecer ali no último toque.
0: E não é o primeiro que ele ganha assim muitos lances desses assim. E já nos anos anteriores, que ele teve no Portimonense, antes de ir embora para a Ásia, ele era dos melhores marcadores e dos jogadores claramente que desequilibravam.
1: E ele gosta muito de Portimão, gosta muito do clube.
2: Que idade tem ele, Tiago?
1: Tem 32,
2: ainda tem
1: 30 anos. E com a fisionomia dele faz mais 5 anos, se não tiver lesões, faz mais 4, 5 anos que ele cuida-se também.
0: Achas que para o ano ele consegue? Ele vai ficar cá? Não sei.
1: Neste momento ainda ninguém pode dizer quem vai ficar e quem não vai, porque estamos todos aqui à espera
0: né? das
1: reuniões e disso tudo. Mas já há um jogador que ele é filho do Teo, fica aí de certeza, porque toda a gente gosta dele.
0: Acredito, e mesmo os adeptos e sócios do Portimonense adoram o Wellington. A sensação que tenho é que depois eu tenho a ideia que vimos um vídeo e ele a rapar o cabelo no fim da manutenção, não foi?
1: Aquele no fim do jogo parecia uma casa de malucos. Eram uns a rapar o cabelo, eram uns de joelhos no campo a fagar promessas, eram uns a rezar lá no balneário, eram uns a chorar a ligar para não sei quem.
2: E tu também.
1: Sim, eu também me emocionei porque eu quando acabou o jogo não sabia se havia de correr, sabia de ficar porque houve aqui jogos. Eu tenho aquele jogo com o Lourosa. Eu nunca tinha visto um jogo deste.
0: É que foi loucura, não é?
2: Nós tivemos
0: a perder. Penaltis, gols do lado.
1: Gols do lado, 3-1. Estamos a perder 3-1 aos 88. Vamos ganhar
0: 3-2. Sim.
1: Aquilo mudou tudo. Eles falham o penalti e já no contra-ataque faz o 2-2. Depois fazemos o 3-2 de penalti. Que o Wellington ganha mais uma vez o penalti. Acho que foi o Wellington que ganhou o penalti. Já não... Foi o Wellington que estou a bola e a bola bate no braço de um jogador.
0: Sim.
1: E quando acabou esse jogo, estavam todos eufóricos. Eu só me apetecia vomitar.
0: Tipo, eu não aguento isto.
1: Eu só tinha vontade de vomitar porque foi tanta emoção e tanta desilusão. O Canário marcou a primeira parte, foi anulado.
0: É verdade. Depois falha o penalti, não é?
1: Depois começa a segunda parte, falhamos o penalti. Na recarga fazemos o golo, o árbitro
0: é nulo.
1: Depois eles fazem 1-0, 2-0. Nós fazemos 2-1 e eles fazem o 3-1. Não, eles fazem o 3-1
0: que é
1: de cabeça, que é anulado.
0: Exato.
1: Falha o penalti e a gente faz o 2-2 no trânsito. Depois fazemos o 3-2
0: nos descontos.
1: E eu assim foi. Acabou o jogo, porque isto agora com o VAR é.
2: Saber o resultado. O que é que ficou?
1: Acabou o jogo. Eu nunca agora, por causa do VAR, não festejo os gols. A não ser que veja que é limpinho mesmo,
0: exato,
1: não há nada. Mas mesmo assim, às vezes eles vão ver qualquer coisa.
0: Exato. Tipo um penalti.
1: Sim. E então o jogo acabou, levantou-se tudo do banco a correr. Eu só pus as mãos na cabeça e disse: o que é que aconteceu aqui?
0: Aquilo era tipo um teste de rastreio cardiológico. Para ver qual era o coração que aguentava.
1: Nunca falei disto, mas acho que no jogo com o Farense houve um ou dois adeptos que se aleijaram. Não. Queria mandar também as melhoras e um abraço a todos.
0: Nós percebemos que houve logo aquelas movimentações ali dos bombeiros e das macas ali do. Acho que foram para o hospital, também não sei como é que ficaram. Mas foi um jogo de muitas emoções. Estes últimos jogos e depois esse jogo com o Lourosa foi épico, né? Com o Porto B ganhamos no último minuto, com o Chaves ganhamos no último minuto e com o Farense. Conferência, se calhar foi o jogo mais
2: normal.
1: No Torriense fiz 15 pontos depois dos 90 e lá um diretor dizia: pá, isto nunca mais vai acontecer, ninguém faz 15 pontos depois dos 90 e este ano fizemos 18.
0: E tu, olha que não, olha
1: e
0: que
1: assim,
0: não.
1: Nunca pensei que. Mas é este espírito de acreditar e de nunca deitarmos a toalha ao chão é fundamental. Quando não disserem que. Que já não há mais
0: acaba,
1: nada,
0: não é?
1: Sim, que já não há mais nada a fazer, a gente vai ter que lutar até acreditar.
0: Olha, Tiago, mas por exemplo, imagina, tu tiveste uma boa estratégia com o Marítimo e íamos levar lá o pontinho de certeza absoluta, né? O Marítimo, uma equipa para subir à primeira, com outras possibilidades e em um momento de forma fantástico, e anulaste perfeitamente a equipa do Marítimo e depois no fim perder o jogo daquela maneira, com aquele penalti.
1: Ainda mais
0: que isso não é tipo. Quase gozar com o trabalho de um gajo.
1: Ainda mais o Sami, que estava a ser o melhor em campo naquele jogo. Ele tirou tudo, limpou tudo. não merecia, porque se for marcar aquele penalti, há 500 penaltis por
0: que
1: jogo.
0: É para marcar, exatamente.
1: E foi uma desilusão nesse sentido, porque o árbitro analisou mal o lance e não é penalti nenhum. Mas nós tivemos várias situações dessas aqui em casa. Por exemplo, contra o Marítimo não marcaram o penalti sobre o Tumble e sobre o Wellington, que são claríssimos. Contra o Leixões, o Wellington é agarrado, é puxado dentro da área e depois eles no contra-ataque fazem o golo. E acabamos por ser também um bocadinho prejudicados nesses momentos, mas pronto, faz parte do futebol. E
0: Mas apesar de tudo, vocês sentem critérios diferentes em certos momentos? Uma arbitragem acaba sempre de desequilibrar o jogo de alguma maneira, não é? Mas sente que às vezes se calhar foste mais prejudicado do que beneficiado?
1: A sensação que nós temos é que
0: nós não fomos beneficiados, fomos prejudicados em várias ocasiões.
1: O que eu me custa mais é o mesmo lance num jogo nosso e o mesmo lance num jogo, como por exemplo, o penalti, o Canário falha o penalti e o Casemiro faz golo na recarga.
0: Exato.
1: E quando o árbitro, ele foi ver que quando a bola é batida, o Casemiro está a 1 metro dentro da área, mas está o Casemiro e está a equipa e toda do Lourosa.
0: É, exato.
1: E a seguir à noite está o Benfica Sporting, que há o penalti do Benfica e do Sporting, e está toda a gente dentro da área. E a bola ressaltou para um jogador qualquer.
0: Sim.
1: Ou seja, porque é que no nosso jogo
0: foi
1: anulado e nos outros jogos não são? É só isso que eu digo no critério. Aquelas bolas de saltar e bater com o braço, umas vezes bate no braço.
0: Outras vezes não é.
1: Não é. Eu sei que quando a bola bate no corpo e vai ao braço, não é penalti. Ou seja,
0: ressalta
1: do teu corpo para o braço, não há penalti. Agora, o que eu estou a dizer é, nós vamos disputar um lance no ar, encostamos o braço, encostamos aquilo.
2: Às vezes de costas, estás de costas, golo, fazes assim e levas no braço.
1: Expliquem-me como é que o golo nosso em Felgueiras é anulado porque o Sami tem a mão nas costas do outro.
0: E ia-te perguntar isso.
1: Se o outro nem se fez à bola para saltar, em Inglaterra, o Arsenal nunca fazia um golo.
0: Exato, é tal e qual.
1: Os cantos, eles metem um jogador parado, quase às cavalitas do guarda-redes.
2: fazem bloqueios
1: ao guarda-redes dentro da pequena área.
0: É verdade.
1: Então o futebol lá é diferente. É jogado num campo circular, ou, não é? É um retângulo com 11
0: pontos. Não se percebe o critério.
1: Não se percebe porque é que nos lados marca e noutros não.
2: Vocês têm alguma formação relativamente ao VAR sobre a arbitragem? Temos treinadores? Existe alguma... regras novas que vão aparecendo? Existe-vos alguma formação para vocês?
1: Sim, normalmente os árbitros vêm cá dizer as regras novas e algumas coisas que...
2: Aos treinadores ou aos jogadores também?
1: Aos jogadores e aos treinadores.
2: Ah, ok.
0: Mas, por exemplo, houve uma regra que foi feita, aquela dos segundos que o guarda-redes podia ter, e eu só me lembro de ser aplicada em Portimão com o Cibuá.
1: Também nunca vi isso em lado nenhum.
0: Não é? Ou seja, toda a gente fala disso, eu acho ninguém as cumpre, praticamente.
1: Mas ali é uma questão de embirração. Os árbitros já nos tinham avisado, olha que o vosso guarda-redes passa muito tempo com a bola na mão. E a gente avisou o Cibuá, mete a bola rápido na frente e ele... Demora aquele tempo e eles já estavam desejosos que aquilo acontecesse. O problema é que deu golo.
0: Exato.
1: Deu logo golo.
0: É aquela tal lei de Murphy, não é? Estamos a ganhar o jogo, temos ali os 3 pontos quase.
1: Coleria, sim.
0: É? E depois de repente, esse lance que eu não me lembro de ter visto nem em jogos de primeira nem em segunda liga.
1: Nem vais ver.
0: E dá um canto, também acaba por ser um bocado surreal, tipo só acontece a nós, não é? Ainda passaste por uns momentos assim
1: frustrantes,
0: não é? E esse já à beira do fim, então, com o Marítimo, com o Felgueiras, com o golo de moto, foi mesmo nos descontos, não é?
1: Com Leixões,
0: não é? Com esses pontos, se calhar já tinhas tido uma época mais tranquila,
1: nós,
0: não é?
1: Nós fomos a ver ali, se tivéssemos mais 8 pontos, 48 pontos, estávamos em 5º lugar.
0: Pronto.
1: Nós ficámos a 12 pontos do Vizela, salvo erro, fez 52. E o Vizela tem terceiro ou quarto, tem quarto. Ou seja, 12 pontos são 4 jogos.
0: E em termos de futebol jogado, sentiste que as equipas que vieram cá ou que o Portimonense jogou lá, que havia algumas que eram mesmo muito melhores, ou tiveste a sensação que era tudo tac-a-tac e decidia-se nos pormenores?
1: Eu mesmo nos momentos difíceis da época, eu nunca senti nenhuma equipa tipo a chegar aqui e dar-nos um chocolate ou ser muito melhores ou dar-nos um amasso. Nunca senti nada disso. Nós jogámos sempre de igual para igual. Os jogos foram muito equilibrados. Mesmo os jogos que sofremos 4 golos foi na Feira e em Passos, foi dos últimos,
0: e foi já nos
1: 5 minutos finais.
0: Ou seja, aquela altura de ir à procura do empate.
1: À procura, estava 2-1, íamos à procura do empate e eles mataram no jogo. E também muitos erros individuais, mas eu senti sempre que a segunda liga é isto, é muito equilíbrio, há um equilíbrio muito grande. Tu vais jogar ao Oliveirense que estava em último e é muito difícil de ganhar. O Oliveirense foi ao Marítimo e não ganhou o jogo lá por um bocadinho.
0: Porque não calhou, não é?
1: Ou seja, a segunda liga é boa por isto. É. E eu fazer 68 jogos na segunda liga tão equilibrada, ainda é melhor.
0: Era isso que eu ia dizer. Ao fim e ao cabo, já começas a ser um treinador também já com uma tarimba...
2: Veterano.
0: Exato, e uma experiência de segunda liga. Diz-me uma coisa, quais são os teus planos futuros? Três grandes, o estrangeiro, primeira liga? Tens assim algum planeamento assim...
2: De carreira.
0: De carreira? Eu agora vou fazer aqui, dar só uma volta. É porque tu eu não vou dizer que tiveste azar, mas tu começaste logo pelo topo, não é?
1: Uhum.
0: Tu foste aquele treinador que foi a Londres com o Arsenal, empata 0-0, não é? Lanças até, salver o Miguel Luís para a equipa.
2: Miguel Luís, Glenn, titular em Londres.
0: A jogar com o Bruno Fernandes, a Cunhas e isso. Ou seja, tu começas logo ali num Sporting em transição, na altura não estava muito bem, mas tu fizeste um resultado muito bom em Londres, portanto também já viveste esses grandes palcos. O teu objetivo qual é? Ir para o estrangeiro, voltar a esses palcos, primeira liga? Tens assim alguma coisa planeada?
1: Não, no futebol não dá para planear nada.
0: Sim, mas há alguma coisa que gostasses de seguir, algum rumo?
2: Um objetivo?
1: Não, eu gostava de desenvolver um trabalho consistente num clube que me permitisse fazer um trabalho que se visse a longo prazo, que foi bem feito. Não vivo obcecado com a primeira liga ou com o estrangeiro. Para o estrangeiro é difícil de sair daqui, teria que ser mesmo um contrato, porque eu tenho uma vida também, para além do futebol, tenho uma vida estável. E aqui em Portugal eu também sei que para chegar à primeira liga tenho que mostrar trabalho num clube da segunda liga.
0: Mas, por exemplo, eu imagino o Vítor Oliveira, era o treinador das subidas, ele estava na segunda, deveria ter contratos da primeira, mas ele se calhar também gostava daquela coisa de...
1: Jogar para ganhar.
0: Exato, não é?
1: Sim, mas ele já estava num estatuto diferente. O Vítor, onde subiu muitas equipas, foi depois dos 50 anos.
0: Exatamente.
1: Onde ele já estava com 15 anos de treinador, com muita experiência.
0: Com muita estaleca, não é?
1: Eu comecei mais cedo que o Vítor, né? Porque ele ainda jogou e depois foi... mas esta época já foi a minha 18ª época de treinador. Eu comecei com 27 anos.
0: E começaste pronto, conta-nos um bocadinho também dessa história. Foi o teu percurso como treinador.
1: Foi engraçado porque eu queria ser jogador, né? Tinha 25, 26 anos, queria jogar. Mas jogava ali num clube de terceira divisão. E o meu pai estava-me sempre a chatear a cabeça e a dizer: epá, andas aí, ganhas 500 euros, isso não te vai dar nem para comprar uma casa, não sei o quê. Mas eu gosto, olha, vou-me divertindo, faço o que gosto e tal.
0: Sentiste sempre o apelido como jogador?
1: Ah, sim.
0: Né? Aí era traumático. Comparações não deviam faltar.
1: É impossível comparar-me com ele. Só há um gênio na família, por isso não há nenhuma família com dois gênios, por isso era impossível.
0: E o homem que marca 4 golos ao Benfica é...
1: Não foi os 4, acho não. Que é até só... É tipo
2: uma cereja.
0: É um pormenor.
1: É um marco histórico num derby que só há dois jogadores que tenham feito 4 golos nos
0: derbys,
1: é? E depois foi o Zé Mourinho, porque o Zé Mourinho estava no auge na altura, no Chelsea, salvo erro, que estávamos a jantar um dia e ele disse: pá, tu és maluco para o futebol, adoras futebol, porque é que não começas já a treinar? E eu disse: então eu tenho 26 anos, vou treinar aonde? Então tu começas já com o teu pai. Ele estava banal, levas o miúdo contigo, então tens aí a diferença, é que tens que fazer o mesmo que eu fiz. Eu também não fui craque. Se eu não começasse com o meu pai aos 25 anos...
0: Estava lixado, não é?
1: Eu, começando aos 25, 26, eu quando cheguei aos 35 já tinha 10 anos de treinador.
0: É
1: ou seja, porquê 35? Porque é quando os jogadores deixam de jogar futebol aos 35. E um presidente ou uma direção que olhe para um treinador com 10 anos de experiência ou um jogador que não tenha experiência e que possa ser treinador, já começa
0: já
1: a ponderar ali um bocadinho.
0: Depende
1: depois do que é que tu fazes nesses 10 anos.
0: Óbvio dos resultados.
1: E foi o que aconteceu. O meu pai estava a treinar o Leiria na altura e o Zé Mourinho disse: pá, tu tens as portas do Chelsea abertas, para onde eu for, tu vais comigo, vais lá ver, estás lá, dou-te tudo o que tenho, treinos, vês tudo. Não havia tanta informação como
0: claro.
1: Agora. Depois comecei assim, comecei como tipo olheiro do Leiria no ano da subida e no ano seguinte fiquei lá com ele como adjunto. Eu fazia tudo, fazia treinos ao guarda-redes, fazia trabalho com linha defensiva, fazia tudo.
0: Isso também é bom para ajudar a ganhar a estaleca nas várias.
1: Sim, porque eu hoje, quando falo com os meus adjuntos, eu digo: olha, que eu também já fui analista.
0: Exato, é isso.
1: Eu também já fui treinador do guarda-redes, eu também já fui adjunto,
0: claro.
1: eu sei pôr-me na vossa posição. E depois foi, pronto, beber ali um bocadinho da experiência do meu pai como treinador, porque nós fizemos várias subidas de visão. O meu pai, a seguir ao Vítor Oliveira, ainda é o treinador com mais subidas, ele e o Zé Mota. Porque subiu o Penafiel, o Leiria, o Santa Clara, o Capo Maiorense, 5 ou 6 subidas, salvo erro. e deixou-te, e o Vítor Oliveira treinou mais quase 10 épocas do que ele.
0: Sim, sim.
1: O meu pai deixou aos 57 e o Vítor ainda foi até aos 60 e pouco, e era mais novo. E depois foi assim que começou, quando quis também ver outras coisas. O Mourinho ia para o Real Madrid, ia lá ver, estava lá com ele, como é que eles treinavam, ver aquele tipo de jogadores, o tipo de treino, a organização. Via sempre o jogo ao domingo e ia da quarta da Liga dos Campeões, porque aproveitava logo para ver como é que eles faziam. E foi assim, fui aprendendo. Fiz estágios com muitos treinadores, fiz com o Luís Henrique, por exemplo, que está no Paris Saint-Germain agora. Quando ele treinava a Roma, tive uma semana lá com ele. Tive com o Guardiola, porque tive sorte que fui fazer um torneio com os juniores do Sporting ao Dubai, ao Aspire, à Academia Aspire.
0: E ele estava lá.
1: E o Bayern Munique estava a estagiar no mesmo hotel que nós. E eu estava desejoso de ver o Guardiola para falar com ele. E sou mister, eu gosto muito da sua forma de trabalhar, sou português, treino no Sporting, gostava muito de estar um bocadinho consigo a conversar, sei que você tem uma vida super ocupada. E ele diz, não, eu não tenho muito tempo, mas vai ter comigo amanhã ao treino, a gente treina ali naquele campo que é perto, que tem um complexo grande. E então, quando eu fui logo àquela hora, estava lá,
0: não digas
1: e,
0: mais, não é?
1: vi o treino, estive lá com ele e depois passei a semana toda com ele. Ele deixou-me estar ali a ver os treinos.
2: Só isso, tranquilo. Né? Só isso, é uma experiência única.
1: Ver uma pessoa porreira. Também estive com o Unai Emery quando joguei contra ele. Depois eu vim-me embora do Sporting e ele disse, convidou-me para ir lá passar uma semana com ele ao Arsenal. Ou seja, é bom nós irmos vendo, se bem que isto. Pois...
0: Olha, e não são pessoas assim tão inatingíveis pelos bichos, não é? Ou seja, são pessoas simpáticas, até que não têm problemas em partilhar.
1: Assim, são pessoas como
0: se, são profissionais, sim, não é?
1: Eu, às vezes, há muita gente que pede para vir ver o treino. E hoje em dia cada vez é preciso mais cuidado. Porque imagina,
0: com quem, né?
1: Sim, porque, por exemplo, imagina que eu estou a ver um treino do Guardiola ou do Luís Henrique e os gajos pegam-se à porrada.
0: Exato. Sim, sim.
1: E eu estou ali. Eu tenho um telemóvel.
0: Exato,
1: se isto passa cá para fora, rebento com uma equipa
0: claro,
1: de milhões.
0: Claro.
1: Né? Ou seja, cada vez mais é difícil ter acesso aos treinos. O Jesus, por exemplo, não deixa ninguém ver os treinos dele. Uma vez eu era treinador dos Júniores e ele estava na equipa principal e eu filmo os treinos com um drone. Ele viu um drone no ar, sabe que eu estava a filmar o treino dele. Entrou-me lá no campo aos gritos.
0: O que é que estás a fazer?
1: Isso, estou a filmar o meu treino, depois mostrei-lhe a filmar e disse: isto até é bom porque você podia utilizar os drones no treino, que isto é muito bom para ver a imagem de cima. E ele, por acaso, depois passou também a utilizar.
0: Até não foi uma ideia, não?
1: Sim, não. E foi uma pessoa com quem eu aprendi muito também, porque trabalhei ali de perto com ele um ano.
2: O Jesus?
1: Aham. Uh-huh. Okay. No Sporting, e é uma pessoa que aprendes muito no dia a dia. Ele tem uma forma muito peculiar de dar o treino, diferente de tudo que.
2: Pode ser que faz parte de um teu na seleção, agora.
1: E é uma pessoa que não gosta muito de abrir muito o espaço de treino. Oh, sim. Mas, claro. Mas deixa.
0: Tipo, o segredo é a alma do negócio.
1: Sim,
0: não é?
1: Ele não gosta muito de saber o que é que ele faz. Mas foi uma pessoa também que me ajudou muito no início da minha carreira, porque foi ele que me puxou para os juniores do Sporting. Eu estava nos iniciados, ia passar para os sub-16.
0: E ele puxou-te logo.
1: E ele puxou-me para os juniores naquele ano e estive ali 3 anos nos juniores.
0: Olha, e depois, quando foste para a equipa principal, o que é que sentiste? É a minha oportunidade agora? Vou...
1: Não, foi simples.
0: Ou sabias porque... que era uma coisa de transição na altura?
1: Não, aquilo aconteceu tudo no ataque à academia.
0: Uhum.
1: Eu ia trabalhar para fora, eu ia com o Jorge Jesus para fora, como adjunto dele. E o que aconteceu foi, o Sousa Sintra pega na comissão de gestão e diz-me: Tiago, tu és fundamental para mim aqui, porque tu vais ter que me ajudar a fazer este plantel, porque eu não conheço jogadores agora, né?
0: Claro.
1: Eu estou aqui, tens que me ajudar. Quem é que da formação tem condições para jogar na equipa principal e quem é que da equipa principal tu achas que a gente deve manter? E disse: olha, temos que manter, temos que ter com o Bruno Fernandes, com o Bazos, com a Cunha, com esses jogadores que são fundamentais na equipa, e depois ir a estes miúdos. Eu digo-lhe já a todos: o Leão, o Ademiral, o Miguel Luiz, o Bragança, o Thierry, o Max, são todos jogadores que estão aqui preparados para entrar na equipa principal. E então formámos esse plantel. E ele queria ir contratar um treinador estrangeiro, mas eu estava-lhe sempre a dizer que o Peseiro, que é um português, já conhece o clube, é uma pessoa tranquila. O meu pai também sempre dizia: o Peseiro é que era bom, que é um gajo que não vai criar problemas, a gente precisa de serenidade e de paz, porque
0: calma,
1: estamos numa fase difícil.
0: Transição,
1: tivemos,
0: né?
1: Aqui o ataque à academia, está um bocadinho ainda em ebulição, e o importante é termos uma pessoa aqui também que seja apaziguadora,
0: né?
1: E pacífica neste momento. Então foi quando veio o Mister Peseiro. Depois pronto, as coisas começaram. Entretanto, o Varandas ganha as eleições.
0: Uhum.
1: E houve ali uma fase em que as coisas não correram tão bem, que fomos eliminados da Taça da Liga com o Estoril. Depois perdemos aqui em Portimão 4-2.
0: Exato. Estávamos na segunda divisão na altura.
1: Não, na primeira.
0: Portimão, 4-2.
1: Sim, sim, sim, sim.
0: Então foi outro jogo da Taça da Liga. O Portimonense ganhou 2-0 noutra altura ao Sporting, mas nessa altura na segunda divisão. Sim, o 4-2 já foi na primeira. Sim.
1: E então quando chegámos à academia, o Varandas demitiu o Peseiro e perguntou-me se eu tinha condições, se eu estava preparado para pegar na equipa por tempo indeterminado, porque ele tinha contratado um treinador, mas ainda estava a tentar que o treinador se desvinculasse do clube. Eu disse que sim, estava preparado, claro. Para ser ali, fiquei mais feliz porque foram os jogadores é que pediram também para eu ser eu o treinador. E aí é que tu sentes realmente que o trabalho que tu desenvolves durante a semana que é positivo para quem estás a orientar, porque não há nada melhor que tu ser escolhido pelos jogadores.
2: E fizeste quantos jogos no Sporting?
1: Fiz 3. Fomos ao Santa Clara.
2: A Londres?
1: Fomos ao Arsenal. Foi 2 jogos fora, Arsenal, Santa Clara e Arsenal. Depois recebemos os Chaves. Okay. E depois eu fui para Chaves.
0: Exato, depois foste acabar a época e depois no Chaves. E esse jogo com o Arsenal em particular, deu-te assim algum gozo? Ou particular nervoso?
1: Eu estava tão concentrado e tão focado e sabia aquilo que a gente tinha que fazer que nem me percebi de nada. Eu só me apercebi realmente foi quando nós chegámos ao estádio e os adeptos, estavam 7 mil adeptos de Sporting, fizeram um cordão que o autocarro não conseguia andar. Ou seja, aquilo temos horas para chegar e era a polícia a querer desviar a malta e os Sportingistas à nossa espera. A acompanhar o autocarro. Eu tenho uma história engraçada, porque eu quando empeguei na equipa eu disse que não era fundamental o apoio dos adeptos, porque nós quando fomos eliminados pelo Portimonense já havia pessoas à nossa espera, aquela coisa.
0: Claro.
1: E eu sempre fui muito direto e frontal com os adeptos do Sporting, porque eu não tenho problema nenhum em falar. Eu tenho 40 anos de sócio do Sporting e estou à vontade para falar com qualquer um cara a cara. E disse-lhes que era impossível a gente fazermos um bom trabalho ou darmos a volta à situação se não tivéssemos o apoio deles. Independentemente de eles estarem satisfeitos ou não com o resultado, a melhor forma que eles tinham de fazer era estar ao nosso lado, porque era aqui nos momentos maus em que muitas vezes já passámos.
0: Nos momentos bons é fácil, não é?
1: Já passámos por muitas situações. E então eu tenho um discurso que foi quando peguei na equipa para o Santa Clara, que lá metes um miúdo à frente da equipa, nem todos os sócios aprovaram, como é óbvio, agora vai o Tiago ali, sem experiência e tal, não sei o quê. E disse-lhes, o jogo no Santa Clara é fundamental a vossa presença, o vosso apoio, não sei o quê. Não sei. E eu fui assim até um bocadinho mais intenso nas declarações. E quando chegámos aos Açores para jogar o jogo com o Santa Clara, estava um mar a verde à nossa espera. E eu disse, pá, eles ouviram o apoio. Quando nós vimos do avião, começámos a ser assobiados. E disse, opa.
0: Opa, afinal era bem o que eu estava à espera.
1: Mas depois disse aos jogadores, estes estão ali a assobiar, amanhã vão estar a aplaudir no final do jogo. E ninguém vai lá, vamos só bater palmas e voltamos para trás. Porque a gente merece respeito e consideração.
0: Claro.
1: E foi o que aconteceu, foi que nós ganhámos o jogo 2-1 com um temporal enorme. E quando fomos ao Arsenal já tínhamos um apoio enorme. Isto no futebol é assim, ganhas
0: e conquistas.
1: Depois ganhámos aos Chaves em casa e tinha faixas de lá a dizer obrigado, Tiago Fernandes e isso tudo. Pronto, isto no futebol muda tudo. Do dia para a noite.
0: É a vitória ou a derrota.
2: E o futuro, não é? O Portimonense do futuro, é o que vais perguntar agora, não é?
0: É isso mesmo. E agora estamos mesmo a acabar, estamos mesmo já na reta final. Já temos um Tiago Fernandes a preparar a próxima época ou está tudo ainda à espera?
1: Não, nós estamos sempre a preparar, porque estamos ainda, tem contrato até dia 30 de junho e estamos aqui a entregar os relatórios finais do plantel que deverá ficar, do que é que se tem que ir contratar, isso tudo. Estou a fazer o meu trabalho como treinador. Eu acabo o contrato, se vou ficar ou não, ainda não sei. Tenho que ver, tenho tempo para pensar. Felizmente nesta fase tenho tempo para pensar e tenho tempo para decidir o que é que será melhor para mim e para o clube. Eu quero que o Portimonense tenha sucesso no futuro, independentemente de eu ficar cá ou não. Quero é que o Portimonense tenha sucesso, seja comigo ou sem mim, porque acho que o Portimonense faz falta ao futebol e todas as equipas do Algarve, porque nós, eu tenho um desgosto enorme de nós jogarmos do centro para cima, porque eu faço um jogo em Faro e depois os outros jogos todos são Feirense, Passos de Ferreira, Oliveirense, Porto. Ou seja, tenho o Benfica e o Sporting em Lisboa, o Mafra desceu, não há o Farense, que é aqui de Faro, e depois não há o Elvas, não há o Capomeirense, não há o Olhanense,
2: Setúbal,
1: não há o Loutano, não há o Vitória, não há o Belenenses.
0: São só estas duas equipas aqui mesmo.
1: E eu sendo do Sul e do Centro, eu quero muito mais do que ir jogar para o Porto e para o Norte.
0: Olha, e já agora uma perguntinha também em forma de provocação. Obviamente, se toda a gente sabe que és sportinguista, não é? Se o Porto ou o Benfica quisessem te ir buscar, achas que tinhas algum problema em aceitar? Ou um jogador e treinador tem que ser profissional e vai a qualquer lado?
1: Acho que era. O Luís Filipe Vieira pôs-me um contrato 3 anos à frente. Quando eu treinava os juniores do Sporting, fomos campeões, ele pôs-me um contrato à frente para ir treinar. E ele disse-me: pá, eu quero que tu venhas treinar o Benfica, porque eu acho que tu és o futuro treinador em Portugal com, que eu vejo com capacidade para, para fazer um bom trabalho, e eu quero este jogador, treinador jovens, a trabalhar comigo no Benfica. Só que ele queria me pôr nos júniores do Benfica, e disse: eu não posso sair do Sporting para ir para os júniores do Sporting para ir para os júniores do Benfica, porque isso, os sócios, claro, nunca vão perdoar, e eu não vou ter cá o Sporting pelo Benfica, porque é sempre complicado para mim.
0: Claro.
1: E ele disse: ah, mas eu vou falar com o teu pai. Foi, ainda foi pior.
0: Sai já daqui.
1: Ainda foi pior. Foi almoçar à minha casa. Foi almoçar à minha casa. E depois o meu pai, ainda por cima, estava num programa na SIC no playoff. Estava com o Rodolfo, sim, e com o Tony, na altura, exato, acho eu.
0: Até
1: e ele disse:
0: passou,
1: pá, não, tu não me leves o miúdo para o Benfica, que eu não posso entrar, exato, na televisão à noite. Que eles vão arrebentar comigo. Deixa eu estar aqui no Sporting. Ele está bem, vai crescer e vai aparecer aqui mais cedo ou mais tarde. E para te responder a isso, no futebol nós nunca sabemos. Claro, nós nunca sabemos. O Ruben Amorim, nunca pensei ver o Ruben no Sporting, porque ele é fanático do Benfica.
0: Benfica, né? Agora, mas a verdade é que foi super profissional e fez um grande,
1: sim,
0: trabalho.
1: Claro, claro. Então. E ganhou o Benfica e festejava os gols e tudo.
0: Exato.
1: Agora, isto no,
0: nunca sabe o dia
1: de
0: amanhã.
1: Sabe o dia de amanhã. O que eu acho é que é difícil do Porto ou do Benfica virem buscar-me a mim, tendo um passado recente ligado ao Sporting.
0: Isso não impediu, lá está, o Amorim de ir.
1: Sim.
0: E mesmo o Jorge Jesus, que dizem que é sportingista, foi para o Benfica e não foi por causa disso que...
1: Sim. Nunca se sabe.
0: Olha, estamos mesmo já a acabar, já passamos até aqui um bocadinho do nosso tempo. Diz-me só uma última mensagem para os adeptos e sócios do Portimonense, que muito sofreram este ano. Não, aposto menos que tu, mas também sofreram bastante.
1: Eu gostava de deixar uma mensagem, que foi um prazer enorme partilhar estas jornadas aqui em casa com eles. Gostava que viesse mais gente ao futebol, que nós também criássemos condições para que as pessoas viessem mais aos jogos em casa, porque eu lembro-me do Portimonense ser uma equipa muito forte em casa, porque tinha o estádio sempre completamente composto, e o Portimonense em casa fazia claramente da sua arma o fator casa, e nós este ano tivemos um fator casa um pouco fraco. Depois recuperámos na reta final, porque eu senti que tínhamos também pouco apoio, jogávamos para pouca gente, não sentíamos aquela pressão de jogar em casa, de querer.
0: Mas nos últimos anos, não sei se tens acompanhado, tem sido quase sempre isso, porque se calhar já vai buscar mais pontos fora de casa do que em casa.
1: Sim, mas isso,
0: esse fator também.
1: Mas esse fator, se calhar, que é determinante para o Portimonense nos últimos 9 anos ter nunca fazer mais de 40 pontos.
0: Tal e qual.
1: Os divórcios, a gente quando gosta de um clube não pode ser por não se identificar com a pessoa A ou B. Nós gostamos do clube por ser o nosso clube, por ser o nosso símbolo, por ser as nossas cores, e vir ao jogo também, eu como treinador tenho que proporcionar um futebol atrativo para que as pessoas venham, e tentar que as coisas corram da melhor maneira. Não sei se para onde ficarei cá ou não, mas se ficar, tentar que a gente também em casa faça um bom trabalho para que os sócios venham apoiar mais a equipa, porque o Portimonense não pode caminhar sozinho, né?
0: Mas tu viste que há ali um bom princípio, porque o último jogo com o Farense a cidade respondeu ao repto e apareceram. Portanto, quer dizer, se calhar ainda se entendem, não é?
1: Sim, eu acho que sim. Isso é como nos casamentos. Há momentos menos bons, mas nós temos que pôr sempre acima daquilo que é os interesses do clube. E o Portimonense não pode deixar de ter presente adeptos, porque o Portimonense, quem está a ver na televisão, o Portimonense é este Portimonense.
0: Claro.
1: Não venham cá dois Portimonenses, só há um Portimonense. É o Portimonense da cidade, e é este Portimonense. Na formação pode haver o Portimonense Clube, agora, claro, nos séniores só há um Portimonense. É o Portimonense aqui da SAD, que é o Portimonense que representa as cores ao mais alto nível do futebol algarvio. E para estarmos no nível, num patamar mais alto do futebol algarvio, temos que estar a apoiar esta equipa, que precisa de apoio, né? De apoio dos sócios e dos simpatizantes. E o Algarve tem muita gente que gosta de futebol. Há outra coisa que eu também vejo, as pessoas dizem: ah, não temos nenhum jogador do Algarve. Mas os bons jogadores do Algarve não querem jogar aqui, querem ir para fora, querem ir jogar para outros clubes. Nós sentimos às vezes que também o jogador algarvio, temos agora o João Reis, mas o João Reis, quando pôde ganhar mais dinheiro, também andou noutros clubes, né? Onde pôde ganhar mais dinheiro, agora, claro, estava numa fase de regressar a casa, e é um jogador do Algarve.
0: E foi ótimo para nós, não é?
1: Sim, foi muito importante, mas há mais João Reis aí que podem também, se calhar, em vez de vir aos 33, começar aqui aos 19 e aos 20. Que eu digo isto porque eu falo com os jogadores aqui do Algarve para vir para os sub-23 e eles não querem. Preferem jogar para a Liga 13 e para o CNS. Eu tive vários jogadores este ano que falei para virem jogar para o Portimonense, para o sub-23 do Algarve, e eles não quiseram.
0: Mas sentes que eles achavam que não iam ter espaço para ir para uma equipa principal ou preferiam ir para ser titulares logo na equipa?
1: São mal aconselhados, pois preferem ir jogar para um clube, sei lá, da Liga 3, para dizerem que são profissionais de futebol, mas a Liga de Sub-23 de um clube de segunda liga, ou os Sub-23 de um clube de segunda liga,
2: tem mais visibilidade e tudo.
1: Mais oportunidade mais para chegares à segunda liga do que quem é que vai ver jogador que joga no Marco de Canaves ou que joga no Lessa. É difícil. Só se tiver números.
0: Exato.
1: Mas se tiver números e tiver já 25 ou 26, já ninguém vai buscar.
0: Sentes que os empresários às vezes dificultam muito mais a vida dos jogadores do que ajudam?
1: Pá, eu tenho uma opinião muito própria. Acho que os empresários ajudam a gerir a carreira do jogador, mas tem que ser o jogador a decidir aquilo que quer para a sua vida, né? E às vezes eu sinto que eles não falam muito por eles, é o empresário que está a falar por eles, mas o jogador é que tem que ter o foco e a mentalidade. Dizer, eu por exemplo, eu como treinador, não há nenhum empresário que me diga, olha, vamos para aqui agora. Não, eu é que sei para onde é que quero ir. Claro. Se eu decidi mal, sou eu que decidi. Claro. Uma coisa é dizer, mas esta proposta aqui é 10 vezes superior. Aí tu pensas e vês. Agora, eu este ano já tive propostas de dois clubes da segunda liga, mas ainda não achei que fosse.
0: Claro.
1: E os empresários, mas não queres ir para aqui porquê? Porque não quero ir para aí. Então, mas vais ficar, se calhar vais ficar de fora. E fico de fora, não há problema nenhum. Eu vou treinar onde eu achar que é
0: que
1: o passo
0: treinar, claro.
1: O passo assertivo, né? Porque já não estou naquela fase da minha vida em que vou treinar, quero ir treinar e vou à descoberta, e vou à aventura e vou.
0: Sim, às vezes
1: já passei essa fase, já passei por isso no Leixões, não foi bom, porque fui à aventura, sem poder inscrever jogadores, sem terem equipa. Sem a carrelva dava para os joelhos.
0: Isso às vezes acaba por minar o trabalho de um treinador.
1: Sim,
0: que depois fica conotado a descidas, não é?
1: A consequência disso foi que quando voltei a treinar tive que ir treinar os sub-23 do Torriense.
0: Claro.
1: E voltar outra vez a estaca zero.
0: Voltar a subir outra vez.
1: Agora que estou aqui, não quero estar outra vez a ir para um clube qualquer.
0: A penar outra vez, não é?
1: Penar, vou para um projeto onde veja que se as pessoas me querem muito e querem fazer um trabalho comigo. Não, e vou, porque eu sei que os caminhos para chegar às vitórias e fazer bons campeonatos.
0: Claro.
1: Passei pelas duas fases, não é?
0: E dá bastante trabalho, não é? Portanto.
1: Sim, futebol a gente não controla muita coisa e. É importante teres uma equipa que te apoie e te suporte em vários momentos, mas por isso é que eu digo que tenho que dar um passo agora certo para dar esta continuidade. Não fiz 70 jogos quase seguidos na segunda liga.
0: Para deitar tudo a perder.
1: E agora
0: seguir,
1: faço 3 ou 4 e vou para o outro lado qualquer. Não, não vale a pena.
2: Antes de terminar, queria só dizer uma coisa. O Tiago diz que gosta muito do Portimonense e da cidade. Eu também acho que os portimonenses gostam muito de ti. E portanto, também em nome dos portimonenses, que ao Luís também te ia agradecer.
0: Queríamos
2: agradecer ao Tiago pelo trabalho que tem feito. E que seja o melhor, obviamente, para a carreira dele, mas que se ficar em Portimão, com certeza que terá o apoio de
1: sim,
2: de
1: ainda
2: toda
1: bem.
2: A cidade.
1: Eu sinto isso na. Mandam muitas mensagens pelas redes sociais e na rua também sinto esse carinho dos adeptos. E houve muitos que me diziam: por favor, não deixes o Portimão descer de visão. E eu senti essa pressão, queria ajudar, é uma boa pessoa. Também tive um que me mandou uma mensagem a dizer: pede admissão, vai-te embora. E depois encontrei-o ali na rua e ele pôs a minha frente e disse: pá, peço desculpa, mister, mas eu estava muito enervado com aquele jogo e peço imensa desculpa, mas eu quero ir almoçar consigo ali um sportinguista aqui de Portimão, vamos lá almoçar, a gente. E então fui lá beber um café com ele e estivemos a conversar e disse: pá, o futebol é assim.
0: Mas até a sensação que eu tive no meio da época e pronto, já há muitos anos que sigo o Portimonense, eu nunca senti que alguém pedisse sequer a tua demissão, mesmo quando a equipa não ganhava os jogos, ou empatava, ou perdia. Eu acho que, apesar de tudo, o foco às vezes até eram mais os jogadores, ou a própria direção, né? Do que propriamente o treinador. Ou seja, não me lembro de alguém, uma vez ou outra, eventualmente sim, mas não me lembro de alguém ter dito: Tiago, vai para a rua, demissão, nem lenços brancos, nem nada desse género.
1: Também nunca senti essa oposição à minha presença. E foi isso também que me fez ficar e também no final a minha emoção e a minha alegria também era pelas pessoas de Portimão. Sim. Porque é o que eu disse, o Algarve faz falta ao futebol e o Portimonense. Eu lembro do Portimonense já na Liga Europa.
0: Também eu.
1: Com o Cadorans e com esses jogadores. Eu
0: lembro-me
1: do Damas no Portimonense.
0: Esse eu não me lembro, mas.
1: Eu ia com os jogadores do Sporting para o Babilónia, para o Night Star e para a Catedral. Com os jogadores do Portimonense. Ou seja, eu vinha para aqui no dia 1 de junho,
0: que era as férias,
1: e saía daqui no dia 30 de setembro, quase, né? Estávamos aqui 4 meses de férias. Eu passava metade da minha vida
0: aqui em Portimão.
1: Fora os amigos que tenho aqui, né? Porque o Zé do Lúcio, que é uma pessoa que não sei se pode fazer publicidade ou não, mas ao menos eu vejo se tenho um outro desconto.
0: Então aproveita.
1: Não, mas por acaso queria agradecer, porque o Zé do Lúcio é. Quando vim cá jogar ano passado com o Torriense, ele foi-me levar uma garrafa, é uma pessoa muito. próxima de nós, era o melhor amigo do meu pai do Algarve, ele era um deles, e foi levar uma garrafa de medronho ao jogo e um grande abraço, e tivemos ali muito tempo. E quando eu vim para cá, ele ficou todo feliz de eu estar aqui, de ir lá já, de almoçar mais vezes à casa dele com a família dele. O João do Destapas também, que tive sempre, e numa fase difícil tive ali todos os dias praticamente a jantar com ele quando nós não estávamos tão bem, e foi um apoio também importante. O Walter, do bar irlandês, sim. Lembro-me de quando se aconteceu a notícia que a gente estava com salários entrados, ele ligou-me a dizer: pá, eu dinheiro não tenho muito, mas se quiseres comer aqui na minha casa todos os dias, estás à vontade, não, se tiveres necessidade
0: também
1: disso.
0: É importante sentir esse
1: sim,
0: carinho,
1: claramente, porque ele diz aquilo de uma forma que eu sei que é sentida, porque eu sei que ele me ajudaria nesse momento, como o Arnaldo do Sushi ali no Alvor, que estamos sempre ali. Isso, o João também do Wine,
2: agora
1: tem ali o bar no Val. Vou ter com ele também para lhe agradecer, porque esteve sempre presente também connosco. Pá, não sei se estou-me a esquecer de algum.
2: O Eliezer,
1: que isso é o meu padrinho aí é o meu padrinho aqui do Algarve, que era a pessoa que me levava pela mão aí para todo lado. E agradecer a toda a gente, esteve aqui sempre connosco. Penso que eu aqui sinto-me realmente em casa. Agora já não temos casa, mas tenho vontade de comprar cá uma casa novamente, porque gosto muito de Portimão, gosto muito da cidade, gosto muito das pessoas. Acho que o Algarvio é uma pessoa carismática, diferente, é um bocadinho malandra também.

0: São pessoas que passamos aqui bons momentos,
1: Claro.
0: né? E levamos daqui. Eu, se me for embora, tenho pena, mas isto no
1: Claro, como
0: futebol
1: é,
0: nós nunca
1: nunca sabe,
0: sabemos,
1: não é?
0: né?
1: Claro.
0: E neste momento não consigo mesmo dizer se fico ou se vou embora, porque ainda não sei de nada da minha vida. Posso dizer que está 50-50, não sei,
1: Okay.
0: 50
1: Logo vamos ver o que é que vai sair na rifa,
0: na
1: não é?
0: rifa, sim.
1: Mas pronto, olha, Tiago, mais uma vez estamos mesmo já. Quer dizer, já passamos até um bocadinho da hora e tudo, mas foi um prazer ter estado aqui. Espero que tenhas muito sucesso, obviamente o Portimonense também, claro, e que corra tudo bem, e tanto para a tua futura vida profissional como pessoal, claro.
0: Ah, obrigado eu e obrigado pelo convite e sempre
1: Foi um
0: que
1: grande
0: puder.
1: prazer. E
0: Muito
1: se
0: obrigado.
1: ficares cá, se quiseres vir cá para o ano, estamos
0: Está
1: aceites
0: combinado.
1: e combinamos logo a entrevista, pode
0: Achei
1: ser?
0: uma tertúlia.
1: Ok,
0: Está
1: parece
0: combinado.
1: bem. Olha, mais uma vez, obrigado então
0: Está bem.
1: pela tua presença. E foi assim esta edição especial aqui do Fora de Jogo, aqui da Rádio Portimão 106.5 FM. Espero que tenham gostado. Podem consultar tudo no Facebook. Depois também vamos pôr no canal de vídeo no YouTube e Spotify. Então, uma boa tarde.
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3: O Algarve recebe na sexta-feira cerca de 70 decisores do setor turístico dos mercados de língua alemã para um congresso internacional. A iniciativa decorre em Albufeira, reunindo operadores turísticos, companhias aéreas, agentes de viagens e especialistas da Alemanha, Áustria e Suíça. O encontro é promovido pelo grupo editorial alemão FVW Median, em parceria com o Turismo do Algarve. Ao longo do dia serão debatidos temas como a evolução do mercado turístico alemão, a conectividade aérea e o posicionamento do Algarve face às novas tendências da procura internacional. O programa inclui ainda um workshop entre empresas turísticas da região e agentes internacionais. Segundo o Turismo do Algarve, o mercado alemão continua a ser estratégico para a região, tendo registado em 2025 um crescimento de 2,3% no número de turistas e de 1,4% nas dormidas. A greve geral, convocada para 3 de junho, deverá ter forte adesão no Algarve e provocar impactos em setores como transportes, escolas, saúde, serviços públicos e setor social, segundo um comunicado divulgado pelas estruturas sindicais da região. Os promotores da paralisação justificam a greve com a contestação ao novo pacote laboral, que consideram representar um ataque aos trabalhadores, apontando medidas relacionadas com despedimentos, contratação coletiva, horários de trabalho, precariedade e direito à greve. Segundo o comunicado, a realidade laboral no Algarve continua marcada por baixos salários, horários desregulados, precariedade e acumulação de empregos para fazer face ao aumento do custo de vida. As estruturas sindicais defendem políticas de valorização salarial, reforço dos serviços públicos, controlo dos preços de bens essenciais e melhoria do acesso à habitação. No âmbito da greve geral, estão previstas concentrações de trabalhadores em Faro, na Praça Alexandre Herculano, e em Portimão, no Largo da Mó, ambas agendadas para as 11 horas do dia 3 de junho. Um grupo de estudantes do ensino secundário participou numa maratona de 24 horas destinada à criação de propostas para o desenvolvimento futuro do Conselho de Albufeira, numa iniciativa promovida por associações juvenis, escolas e ensino superior. A iniciativa, denominada Albuera Rau, reuniu alunos do Agrupamento de Escolas de Albufeira Poente, representantes associativos e docentes do ISMAT, Instituto Superior Manuel Teixeira Gomes. Durante a maratona, os participantes debateram áreas como habitação, cultura, mobilidade, tecnologia, ambiente, turismo, desporto e ação social, com o objetivo de desenvolver propostas estratégicas para o município. Segundo a organização, os trabalhos decorreram com apoio técnico e científico de especialistas ligados ao ISMAT, através de metodologias de cocriação e design thinking. As propostas elaboradas pelas equipas deverão agora ser

0: organizadas num documento final destinado a ser apresentado às entidades competentes após uma fase de avaliação e auscultação comunitária. A edição de 2026 do Caminho Português de Santiago à Vela, peregrinação marítima entre o Algarve e a Galiza, já está a decorrer, envolvendo cerca de 28 veleiros e mais de 80 participantes ao longo da costa atlântica portuguesa e espanhola. A iniciativa promovida pela Associação Nacional de Cruzeiros e pelo Fórum Oceano decorre até 16 de junho e recria simbolicamente o histórico Translácio Jacobeu, ligando vários portos de Santiago através de um percurso marítimo entre Vila Moura e Vila Garcia de Arosa. Segundo a organização, os nautas peregrinos irão percorrer cerca de 500 milhas náuticas ao longo de 12 escalas em território português e galego, numa iniciativa que conjuga turismo náutico, espiritualidade, sustentabilidade ambiental e valorização das comunidades costeiras. O projeto conta com o alto patrocínio do Presidente da República Portuguesa e apoio institucional da Marinha Portuguesa. Portimão volta a celebrar os Santos Populares com a realização da 25ª edição das Marchas Populares e dos Tradicionais Arraiais, numa programação que se prolonga ao longo do mês de junho nas três freguesias do concelho. Os desfiles das Marchas Populares realizam-se nos dias 4, 5, 12, 19, 26 e 28 de junho, enquanto os arraiais decorrem nos dias 6, 13, 20 e 26 de junho, reunindo música, bailaricos, gastronomia e animação popular. Participam este ano nas marchas o Sporting Glória ou Morte Portimonense, a Sociedade Recreativa Figueirense, o CIRM, Clube de Instrução e Recreio Mexilhoeirense e a Marcha da Vila de Alvor, organizada pela Junta de Freguesia de Alvor, com o apoio do voluntariado local. Pela primeira vez, integra também os desfiles a CRACEP, a Cooperativa de Reeducação e Apoio ao Cidadão Excepcional de Portimão, numa participação apontada pela organização como reforço do caráter inclusivo das marchas. O Serviço Municipal de Proteção Civil de Portimão alertou para o agravamento do perigo de incêndio rural até sexta-feira devido às condições de tempo quente e seco previstas pelo Instituto Português do Mar e da Atmosfera. Segundo o aviso emitido pelo Centro Municipal de Emergência e Proteção Civil, o risco de incêndio deverá variar entre muito elevado e máximo até 29 de maio devido à subida das temperaturas, baixa umidade relativa do ar e vento moderado do quadrante leste. Face às condições meteorológicas, a Proteção Civil alerta para a possibilidade de ocorrência e propagação de incêndios rurais com a dificuldade de supressão, bem como para potenciais impactos nos grupos populacionais mais vulneráveis. As autoridades recordam que, em situação de perigo muito elevado ou máximo, estão proibidos trabalhos com motorroçadoras, corta-matos, motosserras, rebarbadoras e outros equipamentos suscetíveis de provocar faíscas ou calor. Também não é permitido utilizar fogareiros e grelhadores em espaço rural, lançar foguetes ou balões de mecha acesa, fumar ou fazer qualquer tipo de lume.
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1: Bom dia, boa tarde, boa sorte, dependendo da hora que nos estão a ouvir. Chegaram as Rapidinhas da Brasa, o espaço onde a atualidade vem fresquinha mesmo quando o país está a ferver. Respirem fundo, desliguem o modo tristeza e liguem o modo paródia. Aqui vamos nós! Ei lá, o Benfica já tem data para iniciar a pré-época.
2: Ah, a pré-época é aquele momento bonito em que todos os adeptos acreditam. Todos os reforços parecem craques e todas as equipas ainda não perderam pontos.
1: É como o ano novo, mas com chuteiras. Toda a gente promete mudar, correr mais e sofrer menos.
2: Depois chega setembro e voltamos à dieta habitual. Nervos, calculadora e... este ano é que é!
1: Olha, nos Estados Unidos querem tornar a hora de verão permanente.
2: Faz sentido. A política americana está tão escura que a única reforma consensual é acrescentar luz ao fim do dia.
1: A América não consegue resolver armas, saúde, habitação ou polarização.
2: Mas está a tentar resolver o relógio. É bonito. É como ter a casa a arder e dizer, ao menos, vamos mudar o candeeiro.
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12: Obrigado, Isabel.
1: Uma edição saída de emergência. Comunicação do Ministério das Finanças. Há alguns anos que os portugueses têm que pedir fatura para dar cá aquela palha.

0: Olha, era um café.
1: Com ou sem recibo?
0: O quê?
1: Já lhe disse, quer um café com ou sem recibo?
0: Cá só conheço o café com ou sem açúcar.
1: Pois, mas a lei obriga-nos a passar recibo por tudo e por nada.
0: Então traga lá o recibo.
1: Aqui está ele.
0: Epá, o cafezinho deu uma volta à barriga e vou já direitinho ao WC.
1: Olha, então leva o recibo.
0: Para aqui? Não preciso para nada?
1: Ah, isso é que precisa. Como nós vamos pagar mais ao fisco, o patrão cortou em tudo, até no papel higiênico.
2: E vem paz e que o Senhor vos acompanhe.
3: Amém.
2: E não se esqueçam de deixar umas moedinhas na caixa de esmolas à saída. Ai, esta igreja está a precisar de obras e só com os vossos donativos as conseguimos fazer.
4: Oh, senhor padre.
2: Ah, diga, minha querida paroquiana.
4: Eu acabei de deixar uma moeda de 20 cêntimos na caixa das esmolas.
2: Bem, não é muito, não é muito. Sim, mas quem dá o que tem a mais não é obrigado.
4: Pois é, mas eu estive aqui de volta da caixa de esmolas e vi que falta alguma coisa.
2: É, falta?
4: Sim, falta um buraquinho embaixo para a saída dos recibos.
2: Para quê?
4: Os recibos, senhor padre. Eu não sei se sabe, mas a lei obriga a passar recibo por todos os produtos, serviços e donativos.
2: Ai, para trás, Satanás!
4: Como?
2: Ai, para fazer uma exigência dessas, esta mulher só pode estar possuída pelo demo.
4: Ora essa! Eu só estou a seguir à risca aquilo que foi determinado pelo Ministério das Finanças.
2: Exatamente! Está a seguir os mandamentos dessa verdadeira rede de sucursais do inferno, que são as repartições de finanças.
5: Ora, faz favor.
6: Diz, meu menino.
5: Era uma pastilha elástica.
6: Muito bem, qual é o sabor?
5: Morango.
6: Aqui está, querido, são 5 cêntimos.
5: E agora quero o recibo.
6: Queres o quê?
5: O recibo. Foi o que meu pai disse. Pede um recibo em tudo o que comprares.
6: Oh, meu fedelho. Tu por acaso sabes quanto é que custa essa porcaria dos recibos?
5: Não.
6: Então, fica mais caro o papel do que o raio da chiclete.
5: Então, mas quer dizer que não passa recibo nem fatura?
6: Ah, não, senhora. Olha, se quiseres, vai fazer caixa às finanças.
5: Assim sendo... Inspeção de finanças. As mãos enquanto eu lhe passo o auto de contraordenação.
6: O quê?
5: Eu passo a multa.
6: Mas olha lá, tu não és muito novo para andar na má vida.
5: Má vida?
6: Sim, no fisco.
5: Ai, é que você se engana. Eu sou anão disfarçado de miúdo.
6: O quê?
5: Faço parte de uma brigada especial que anda aí a apanhar comerciantes que se recusam a passar fatura. E fico sabendo que não se livra de uma multa e das grandes.
6: Ai, a minha vida. Mas olha lá, meu menino.
5: Senhor inspetor.
6: Oh, isso, olha lá, senhor inspetor. Será que não daria assim para a gente, sei lá, dar um jeitinho?
5: Qual jeitinho?
6: Ah, sei lá, olha, eu dava-lhe assim uma notinha, como que eu não quero a coisa. E você esquecia a infração.
5: Não sei.
6: E fico descansado que eu pago o suborno e não lhe peço recibo.
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16: No meio de tanta confusão, às vezes os médicos fazem coisas sem nexo. É o caso deste paciente que foi tirar uma hérnia e acabou com uma mudança.

0: Então, doutor?
1: Está quase, está quase, hein? Ai, pronto, pronto. Está feito.
0: E que rico serviço, doutor.
1: Está, não está? É o que eu digo à enfermeira Ana Tércia. Quando o médico é bom, isto é tão fácil como cortar um bife ao almoço.
0: Ou antes como cortar uma salsicha.
1: Agora vamos lá acordar o paciente, a ver se ele está satisfeito com a operação.
0: Com certeza, sou doutor. Senhor Orlando, senhor Orlando.
1: Olha, olha aqui, assim ele não acorda mesmo.
0: Porquê?
1: Porque Orlando era o nome dele antes da operação. Agora chama-se Orlanda, Orlandina.
0: Ah, bem visto, doutor, muito bem visto. Dona Orlanda, Dona Orlanda.
2: O que foi?
0: Já acabou a operação.
2: Ai, sim, e como é que correu?
1: Ah, impecável. Cortámos o mal pela raiz. Não sobrou nada.
0: Bem, veja pelos seus próprios olhos, Dona Orlanda.
2: Dona Orlanda? Até eu é que estou meio zonzo com a anestesia e você é que está aí a dizer disparates. O meu nome é Orlando, ouviu? Orlando.
1: É, não. Era. Vá. Espreite para baixo do lençol e veja que maravilha de serviço a gente fez.
2: Ah, o quê? Também...
3: Ah, mas o que é isto?
0: Então, é o que você pediu. Queria ser mulher e aí tem.
3: Eu? Mas eu não pedi nada disso.
1: Olha, mais outro que se arrependeu. Fique sabendo que depois de cortar não dá para voltar atrás.
0: Ah, quer dizer, dar até dá. Há muitos casos em que o paciente ficou com o pênis amputado e o médico voltou a cozer.
1: Pois, mas para isso era preciso eu estar para aí virado. Fiquem sabendo que eu cá sou médico cirurgião. Só. Não sou nenhuma modista. Cozer não é comigo.
3: Mas cozer o quê? Vocês não me digam que...
1: Fizemos aquilo que você queria. Uma operação de mudança de sexo.
3: De sexo? Ouçam lá, eu vim cá por causa de uma hérnia que andava à mesa a afligir-me aqui a zona do abdómen.
1: Hérnia? Mal Maria... A enfermeira Ana Tércia.
0: Sim.
1: Mostre-me o ficheiro clínico.
0: Aqui está ele.
1: Alexandrino Maciel.
3: O meu nome é Orlando.
1: 28 anos.
3: Não, tem 40.
1: Operação de mudança de sexo.
3: Cirurgia uma hérnia.
1: Tem a certeza? Entre, entre.
4: É só para avisar que eu vou pôr um processo a este hospital. Ouviu, seu doutorzinho da treta?
1: Mas quem é você?
4: Alexandrina Maciel. Ou por outra, devia ser Alexandrina Maciel. Mas graças à sua incompetência, continua a ser Alexandrina Maciel. Homem e com uma dor de barriga que você não imaginar.
1: Bem, parece que houve aqui um ligeiro ou antes um ligeiríssimo mal-entendido.
3: Mal-entendido? Diga antes, mal-atendido. Eu entro aqui a berrar com dores por causa de uma hérnia e sai daqui uma mulher e continua a berrar com dores.
1: Olha, e muita sorte teve você.
3: Eu?
1: Sim. Normalmente, quando a gente aqui no hospital apanha uma mulher a berrar com dores, manda logo para a sala de partos. Quem é agora?
5: Dá licença, doutor.
1: Quem é você?
5: Ah, eu sou a esposa do senhor Orlando.
0: Diga antes, esposa da dona Orlanda.
5: Como?
3: Oh, querida, não imaginas o que me fizeram. Enganaram-se e cortaram-me o Orlandinho. Agora sou uma mulher e pior que isso, uma mulher feia.
5: Oh, amorzinho, mas isso são ótimas notícias.
3: Ótimas.
5: Eu desde miúda que sonho em ter uma amiguinha assim. Ai, vais ver que vai ser giro.
3: Giro?
5: Ah, sim. Vou levar-te às melhores lojas de roupa, aos melhores cabeleireiros, às melhores depiladoras.
3: Oh, não.

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3: Uma história divertida do Pirilampo Lamparino, um pirilampo sem luz que passava os dias muito triste.
2: Mas, certo dia, tudo mudou. Na companhia do Lampião, o nosso amigo recuperou a alegria e ganhou luz.
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2: O Pirilampa Variado é uma história terrorenta sobre a diferença e a capacidade de relação com aqueles que são diferentes.
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0: milhões de euros, milhões, hein, em paraísos fiscais.
1: Qual é o problema? Talvez estejam a juntar dinheiro para comprar em Portugal inteiro.
2: Conte-me tudo sobre a sua relação com esse tal Xavier milionário também.
3: Nem queira saber, Rica. Estávamos nós na maior quando apareceu a mulher dele.
2: Que horror! Oh. E depois?
3: Olha, Rica, depois ela quis ter uma conversa comigo e fomos falar as duas no quarto.
2: Não me diga, Rica! Olha, como é que isso acabou?
3: Só lhe digo uma coisa, Rica. Foi um fim de semana de loucura.
2: Oh, com ele?
3: Não, com ela! Com ela, Rica!
4: Apresentaram?

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neste momento muito conturbado do mundo em que vivemos, pedir para serem tolerantes com o outro. A mim, os vossos familiares. 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Aquilo que nós deixamos são os afetos e as memórias nas pessoas que conviveram.

0: 8 horas.
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0: Boa noite e bem-vindos a mais um Novos Valores, emissão de 27 de maio de 2026, aqui no 106.5 FM da Rádio Portimão. Eu sou o Mário Rui Filipe, aqui para vós das 21 à meia-noite, hoje numa edição gravada por compromissos profissionais, mas sempre com a mesma energia de sempre. Já sabem, podem nos ouvir no 106.5 FM, mas também em www.radioportimão.pt ou ainda em Radio Garden. Para esta primeira hora, a proposta é para o álbum Cantigas do Maio, já que estamos a terminar o mês de maio. Cantigas do Maio, de 1971, um grande álbum de Zeca Afonso. Vamos ouvir 9 seminais temas de Zeca Afonso. Número 1, Senhor Arcanjo. 2, Cantigas do Maio. 3, Milho Verde, um popular tema popular que Zeca Afonso brilhantemente adaptou. Tema 4, Cantar Alentejano. Tema 5, o famosíssimo Grândola Vila Morena, é deste álbum de 71. Tema número 6, O Maio Madrumaio. Tema número 7, Mulher da Erva. Outro tema tradicional do norte português que Zeca Afonso bem foi rebuscar a tempo para trazê-lo aqui para este belíssimo álbum. Tema 8, Ronda das Mafarricas. E tema número 9, Coro da Primavera. Vai ser uma primeira hora com Zeca Afonso. Além destes temas, vamos ouvir alguns temas icónicos, como por exemplo do álbum Galinhas do Mato, que foi reeditado este fim de semana em vinil, em CD e nas plataformas digitais, remasterizado em melhores condições acústicas. Por isso, vamos ouvir também uns temas do Galinhas do Mato, já de 1985, o último álbum de Zeca Afonso, 2 anos antes de ele falecer. Então, boa emissão, boa primeira hora. Vamos ter uma emissão com muito mais escuta musical, aí onde quer que estejam. Fiquem bem e, como eu digo sempre, boas escutas.
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0: 10 horas.
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2: Bem-vindos à segunda hora de Novos Valores para mais uma emissão diferente e especial deste 27 de maio de 2026. Aqui com alguma voz roufanha, é muito trabalho, a voz tem que acalmar, mas estamos para cá para mais uma emissão, para uma segunda hora, com muita música variada, muita música portuguesa. Os grandes nomes da música nacional estão aí e vamos ouvir ao longo desta hora, desde GNR, a UHF, de António Manuel Ribeiro, aos Santos e Pecadores, de Olavo Bilac, à grande Lena D'Água, também à Joana Espadinha, à Marta Renne, os Mesa. Vamos ouvir ainda Pedro Brunhosa e o seu novo álbum, temas do novo álbum. Vamos ouvir Ornatos Violeta. Vamos ouvir também Três Tristes Tigres, que ainda o ano passado editaram o belíssimo álbum Atlas. E vamos ouvir A Garota Não, que curiosamente colaborou com os Três Tristes Tigres e que também tem por aí muito trabalho para apresentar. E ainda Ana Lua Caiano, também com novos trabalhos também para apresentar em breve em Novos Valores, e iremos ouvir aqui em direto. Então, boa segunda hora de Novos Valores, boa emissão e boas escutas. Até

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0: 11 horas.
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2: Bem-vindos então à terceira e última hora de Novos Valores deste 27 de maio de 2026. Emissão especialíssima, muito para ouvir e menos para falar. E aqui sempre em 106.5 FM, podem nos ouvir também em www.radioportimão.pt ou ainda em Radio Garden, uma plataforma com as rádios de todo o mundo. Eu sou o Marco Filipe e estou aqui para vos conduzir para mais uma emissão de Novos Valores, quase a fazer 10 anos. Boas escutas, vamos ouvir nesta terceira hora os Blind Zero, Mão Morta, Amy Curl, Homem em Catarse, o Nelson Afonso Dorido, grande amigo que tem sempre belíssimas músicas para nos oferecer, a Ana Lua Caiano, o GP Simões, o Jorge Cruz, ele que fez parte dos Diabo na Cruz, Noise Earth, o nosso David Santos, com também muito trabalho para nos oferecer, o grande PZ, que também tem aí novo tema, Rádio Macau, a recordação para a banda de Xana e dos seus companheiros de Massamá. David Bruno, logo a seguir, o homem que vem de Miramar, Vila Nova de Gaia. Os Resistência, que também vão andar por aí na estrada agora no verão, nos festivais. E Rita Red Shoes, entre outros. Vai ser uma boa emissão. Fiquem sempre por aí, na melhor frequência. Estejam a conduzir, estejam a descansar. A melhor companhia é a rádio e é a Rádio Portimão. Boas escutas e grande abraço. Até para a semana.

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Uma hora. 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